0: km por hora durante a noite. Para a área de New Bedford, a temperatura máxima será de 84 graus e a mínima de 62 graus. Para segunda-feira, a previsão aponta para um dia de céu parcialmente nublado. Durante a noite, o céu mostrará algumas nuvens de vez em quando. O vento fraco vai soprar de oeste entre 5 a 10 milhas por hora, rodando depois para noroeste e mantendo-se como vento fraco entre 5 a 10 milhas por hora para a noite. Para a área de New Bedford, a temperatura máxima será de 82 graus e a mínima de 57 graus. 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
1: Fica agora com a previsão do estado do tempo para as próximas horas. Para hoje, a previsão aponta para um dia de céu parcialmente nublado. Durante a noite, o céu mostrará algumas nuvens de vez em quando. O vento fraco vai soprar de oeste entre 5 a 10 milhas por hora, rodando depois para noroeste e mantendo-se como vento fraco entre 5 a 10 milhas por hora para a noite. Para a área de New Bedford, a temperatura máxima será de 82 graus e a mínima de 57 graus. Amanhã, o dia começará com bastante nebulosidade, mas as nuvens vão diminuir gradualmente ao longo da tarde. A noite será de céu parcialmente nublado. O vento vai soprar de oeste-sudoeste entre 10 a 15 milhas por hora, rodando depois para sudoeste e passando a um vento fraco entre 5 a 10 milhas por hora para a noite. Para a área de New Bedford, a temperatura máxima será de 76 graus e a mínima de 56 graus. 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

Obrigado. Eram as palavras de Pedro Malaquias para o tema dos Rádio Macau, Cidade Fantasma. As palavras ao vento da resistência vão continuar. E agora na voz de Pedro Ares Magalhães, para Perfeito Vazio.

Obrigado.

0: Esta é a famosa música dos Sitiados, do João Guardela, que ficou muito, muito ligada à Resistência. Estamos quase a ir embora. Está na altura do Fernando apresentar a banda.
1: Agora falas tu sobre os lindos temas que nós temos vindo a desenvolver.
0: Como ia dizendo, estamos quase a deixar-vos e vamos tocar ainda uma canção pouco conhecida de vós, que é do último álbum, chama-se Balançando nas Estrelas. Obrigado.

0: subs. Miguel, vamos todos tirar uma selfie. Esse braço no ar, Lisboa!
1: Olá, viste, não é uma selfie, é uma fotografia ao público.
0: É?
1: É. Pessoal!
0: Aguenta!
1: E digo-te mais, e digo-te mais.

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1: Fica agora com a previsão do estado do tempo para as próximas horas. Para hoje, a previsão aponta para um dia de céu parcialmente nublado. Durante a noite, o céu mostrará algumas nuvens de vez em quando. O vento fraco vai soprar de oeste entre 5 a 10 milhas por hora, rodando depois para noroeste e mantendo-se como vento fraco entre 5 a 10 milhas por hora para a noite. Para a área de New Bedford, a temperatura máxima será de 82 graus e a mínima de 57 graus. Amanhã, o dia começará com bastante nebulosidade, mas as nuvens vão diminuir gradualmente ao longo da tarde. A noite será de céu parcialmente nublado. O vento vai soprar de oeste-sudoeste entre 10 a 15 milhas por hora, rodando depois para sudoeste e passando a um vento fraco entre 5 a 10 milhas por hora para a noite. Para a área de New Bedford, a temperatura máxima será de 76 graus e a mínima de 56 graus. 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
1: Fica agora com a previsão do estado do tempo para as próximas horas. Para hoje, a previsão aponta para um dia de céu parcialmente nublado. Durante a noite, o céu mostrará algumas nuvens de vez em quando. O vento fraco vai soprar de oeste entre 5 a 10 milhas por hora, rodando depois para noroeste e mantendo-se como vento fraco entre 5 a 10 milhas por hora para a noite. Para a área de New Bedford, a temperatura máxima será de 82 graus e a mínima de 57 graus. Amanhã, o dia começará com bastante nebulosidade, mas as nuvens vão diminuir gradualmente ao longo da tarde. A noite será de céu parcialmente nublado. O vento vai soprar de oeste-sudoeste entre 10 a 15 milhas por hora, rodando depois para sudoeste e passando a um vento fraco entre 5 a 10 milhas por hora para a noite. Para a área de New Bedford, a temperatura máxima será de 76 graus e a mínima de 56 graus. 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
1: Fica agora com a previsão do estado do tempo para as próximas horas. Para hoje, a previsão aponta para um dia de céu parcialmente nublado. Durante a noite, o céu mostrará algumas nuvens de vez em quando. O vento fraco vai soprar de oeste entre 5 a 10 milhas por hora, rodando depois para noroeste e mantendo-se como vento fraco entre 5 a 10 milhas por hora para a noite. Para a área de New Bedford, a temperatura máxima será de 82 graus e a mínima de 57 graus. Amanhã, o dia começará com bastante nebulosidade, mas as nuvens vão diminuir gradualmente ao longo da tarde. A noite será de céu parcialmente nublado. O vento vai soprar de oeste-sudoeste entre 10 a 15 milhas por hora, rodando depois para sudoeste e passando a um vento fraco entre 5 a 10 milhas por hora para a noite. Para a área de New Bedford, a temperatura máxima será de 76 graus e a mínima de 56 graus. 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
1: Fica agora com a previsão do estado do tempo para as próximas horas. Para hoje, a previsão aponta para um dia de céu parcialmente nublado. Durante a noite, o céu mostrará algumas nuvens de vez em quando. O vento fraco vai soprar de oeste entre 5 a 10 milhas por hora, rodando depois para noroeste e mantendo-se como vento fraco entre 5 a 10 milhas por hora para a noite. Para a área de New Bedford, a temperatura máxima será de 82 graus e a mínima de 57 graus. Amanhã, o dia começará com bastante nebulosidade, mas as nuvens vão diminuir gradualmente ao longo da tarde. A noite será de céu parcialmente nublado. O vento vai soprar de oeste-sudoeste entre 10 a 15 milhas por hora, rodando depois para sudoeste e passando a um vento fraco entre 5 a 10 milhas por hora para a noite. Para a área de New Bedford, a temperatura máxima será de 76 graus e a mínima de 56 graus. 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
1: Fica agora com a previsão do estado do tempo para as próximas horas. Para hoje, a previsão aponta para um dia de céu parcialmente nublado. Durante a noite, o céu mostrará algumas nuvens de vez em quando. O vento fraco vai soprar de oeste entre 5 a 10 milhas por hora, rodando depois para noroeste e mantendo-se como vento fraco entre 5 a 10 milhas por hora para a noite. Para a área de New Bedford, a temperatura máxima será de 82 graus e a mínima de 57 graus. Amanhã, o dia começará com bastante nebulosidade, mas as nuvens vão diminuir gradualmente ao longo da tarde. A noite será de céu parcialmente nublado. O vento vai soprar de oeste-sudoeste entre 10 a 15 milhas por hora, rodando depois para sudoeste e passando a um vento fraco entre 5 a 10 milhas por hora para a noite. Para a área de New Bedford, a temperatura máxima será de 76 graus e a mínima de 56 graus. 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

segunda-feira começa agora a ganhar ritmo. A esta hora, há quem já esteja na estrada. Há quem ainda esteja a acordar. Mas uma coisa é certa, a sua rádio está consigo. Deixamos mais uma música para embalar este início de dia. Seguimos juntos, com boa disposição para enfrentar a semana.

Segunda-feira pede foco, mas também pede motivação. Nada melhor do que uma boa sequência musical para ajudar. Leve-nos consigo para onde quer que vá. Bom dia!

Esta hora o mundo ganha movimento. Carros na estrada, luzes a acender, ideias a surgir e a música certa a ligar tudo. Por aqui, seguimos consigo com sons que fazem a diferença neste arranque de semana. Boa segunda-feira connosco.

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Fique desse lado.

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A sua rádio continua a ser a melhor companhia nesta manhã de segunda-feira, com música atrás de música, sem parar. E ao longo do dia, já sabe, há informação para acompanhar. Notícias locais, nacionais e também dos Açores e da Madeira. 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
1: Bom dia, são 6 horas, agora notícias. Este espaço informativo é fornecido total ou parcialmente pela RTP Antena 1, a rádio pública do Estado português. Segunda-feira, dia 15 de junho, na semana do migrante e refugiado, que arranca hoje. Diogo, os avisos do presidente do Conselho Português para os refugiados.
2: Lembra que Portugal é dos países europeus com menos pedidos de asilo, por isso não estão a fazer sequer sentido as narrativas de que Portugal está a ser invadido, de que é preciso limitar as entradas no país. António José Seguro, Presidente da República, espera que o acordo anunciado pelos Estados Unidos de uma paz no Médio Oriente possa colocar um ponto final imediato na guerra. Israel é que tem outra ideia. Diz não se rever no acordo e garante que vai manter os alvos militares.
1: É no Porto, aliás, que está mais fresco a esta hora, 17 graus, 19 Coimbra e Ponta Delgada, 20 no Funchal, 21 Lisboa, Faro com 23. Edição de Diogo Miguel Pereira.
2: A Presidente do Conselho Português para os Refugiados pede que não se alimentem mais narrativas de que Portugal precisa de limitar o número de entradas de estrangeiros ou de que o país está a ser invadido, quando Portugal é dos países que menos pedidos recebe em toda a União Europeia. A média dos últimos 11 anos ronda os 1.500 pedidos. A Semana do Migrante e do Refugiado arranca hoje, dias depois da entrada em vigor do novo Pacto Europeu de Migrações e Asilo, e a Presidente deste Conselho Português para os refugiados, pede que não se criem falsos alarmes no país. Sara Aruz de Almeida.
3: Portugal continua a ser um dos países da União Europeia que recebe menos pedidos de asilo. Por isso, a Presidente do Conselho Português para os Refugiados, Mónica de Oliveira Farinha, descarta narrativas exageradas.
4: Esta realidade sublinha que não faz sentido estar a recorrer a discursos que sejam alarmistas, a discursos que falem sobretudo de restrição e de contenção no número de requerentes ou no abuso do direito de asilo, porque realmente os números não são nem agora nem nunca foram nesse sentido.
3: Aqui a maior dificuldade é a integração.
4: Aprender a língua, aprender como é que funciona o mercado de trabalho, verificar se as suas competências são ou não reconhecidas.
3: Dias depois da entrada em vigor do Pacto Europeu para as Migrações e Asilo, Mónica de Oliveira Farinha considera que ainda há muita indefinição, mas pede que os Estados continuem a garantir o acolhimento.
4: Aquilo que é importante é que os Estados continuem a garantir a segurança, continuem a garantir o acolhimento inicial e a facilitar também esta integração inicial.
3: A Presidente do Conselho Português para os Refugiados afasta discursos de ódio e lembra que estas pessoas também contribuem para a sociedade.
4: Enriquecem todas as sociedades de passam a fazer parte e também rejeitar discursos de ódio, de intolerância e sobretudo combater um bocadinho a indiferença com que hoje assistimos a uma série de acontecimentos à nossa volta.
3: A Semana do Migrante e do Refugiado começa hoje.
2: E deixa-se este alerta aqui na Antena 1 por parte da Presidente do Conselho Português para os Refugiados. Não se alimentem mais narrativas de que Portugal precisa de limitar o número de entradas de estrangeiros ou de que o país está a ser invadido. O Presidente da República pede que as notícias de um acordo de paz sirvam para colocar um ponto final nos combates que acontecem no terreno. Trump anunciou esta noite que chegou a acordo com o Irão, vai assinar o documento sexta-feira e na página da Presidência, na internet, António José Seguro saudou a iniciativa, mas pede que isso se traduza num fim imediato do conflito. Também há pouco, na rede social X, o Primeiro-Ministro, Luís Montenegro, saudou esse entendimento alcançado entre Estados Unidos e Irão. O Primeiro-Ministro pede a reabertura do Estreito de Hormuz, o regresso à via diplomática, especialmente por causa do programa nuclear de Teherão, e pede ainda ao chefe do governo que se terminem com os ataques iranianos aos países vizinhos, acrescentando que a paz e a estabilidade regional são essenciais e a liberdade de navegação deverá ser total e também sem restrições. Foi essa a mensagem deixada há pouco por Luís Montenegro na rede social X. Também sobre este acordo foram várias as reações internacionais que foram surgindo desde ontem à noite, incluindo também hoje de manhã. A entrada para a reunião dos ministros dos negócios estrangeiros da União Europeia no Luxemburgo, Kaya Kallas, chefe da diplomacia europeia, saudou esse entendimento.
5: Bem, isto é muito bem-vindo e esperamos que tenha início na sexta-feira, porque todos precisamos que o Estreito de Hormuz abra e que esta guerra termine. Por isso, é muito bem-vindo e esperemos que dure.
2: Essa a expectativa de Kaya Kallas, declaração captada esta manhã no Luxemburgo. Ora, neste acordo Israel não faz parte e decidiu continuar com os ataques. As forças israelitas atingiram novamente o Líbano esta manhã. Beirute foi o alvo. Ouvido no Ponto Central, o professor de Relações Internacionais na Universidade de Lusíada do Porto, Tiago André Lopes, explica a posição israelita neste acordo.
6: Ben Gvir, o ministro da Segurança Nacional de Israel, já disse que o acordo não vincula Israel. Ao mesmo tempo, a oposição em Israel já disse que o acordo a ser vinculativo é uma derrota para Netanyahu. Há uma facção de deputados democratas, era importante que nós não esquecêssemos isto, há uma facção de deputados democratas nos Estados Unidos que acham este um péssimo acordo. Portanto, o número de vozes que podem fazer este princípio político cair ao longo desta semana é ainda muito substancial. Portanto, eu acho que nós temos que ter alguma cautela. É sempre significativo quando se dá um passo em frente, é sempre significativo quando mediaticamente quer o Irão, quer os Estados Unidos se vinculam a esse processo. Mas até sexta-feira falta muito tempo ainda.
2: E por faltar ainda muito tempo, Tiago André Lopes avisa que nada é certo relativamente a esta paz anunciada por Donald Trump. Ouvido no Ponto Central, Tiago André Lopes avisa ainda que apesar de toda a pompa e circunstância que Trump quis dar, ainda não se chegou a nenhum tipo de acordo de paz.
6: Ainda não há propriamente um acordo. Isto é relativamente fácil de explicar. O que se alcançou ontem e que já agora não deveria ter sido anunciado é o acordo para chegarmos ao acordo que levará ao memorando de entendimento, cabe no processo para o acordo final. Sei que isto parece confuso, mas é muito simples. Conseguiu-se estabilizar a fórmula política que vai levar ao acordo do memorando de entendimento, porque se ele tivesse sido alcançado ontem, nada justificaria a assinatura ser adiada para sexta-feira. O que se abriu agora foi o período da chamada discussão técnica. É nas discussões técnicas que os acordos diplomáticos quase todos tendem a cair e, portanto, não se alcançou nada de extraordinário. Foi para dar alguma coisa a Donald Trump, que queria anunciar algum tipo de avanço nas negociações, mas em bom rigor avançámos tanto ontem como tínhamos avançado nos últimos 8 dias de negociações.
2: A visão deixada por Tiago André Lopes, ouvido esta manhã no Ponto Central aqui da Antena 1, relativamente a este acordo de paz anunciado ontem à noite por Donald Trump, o presidente dos Estados Unidos. O acordo com o Irão será assinado sexta-feira na Suíça. Também será aí que será reaberto na totalidade, anunciou Trump, o Estreito de Hormuz. Este é um dos temas que vai também estar em destaque na cimeira do G7, que arranca hoje na cidade francesa de Evian. Nesta cimeira, nota também para o encontro, um dos grandes destaques deste G7, o encontro entre Donald Trump e Volodymyr Zelensky, o presidente da Ucrânia. Os educadores de infância e os professores do primeiro ciclo do ensino básico estão hoje em greve. Entendem que não faz sentido serem os únicos que continuam a trabalhar quando todas as aulas já terminaram para os restantes anos letivos. Temos, ao longo da manhã, estado em algumas escolas, em Lisboa, também em Coimbra. Ora, é para Coimbra que regressamos neste noticiário às 10 da manhã. Vamos ao encontro do repórter Joaquim Reis, ele que está na Escola Básica Montes Claros. Joaquim Reis, a escola sempre teve aulas nesta manhã?
7: A escola está a funcionar neste momento. Aliás, nenhuma das escolas deste agrupamento escolar de Martim de Freitas, a que esta escola pertence, está encerrada. Aqui, dos 11 docentes, 5 estão em greve, 6 estão presentes, as aulas estão a decorrer pelo menos nas turmas onde os professores estão presentes. Também aqui mesmo ao lado, no Jardim de Infância, que faz parte deste centro escolar, estão 2 educadoras de infância em greve e uma só a trabalhar. Ora, Luís Gonçalves, diretor do agrupamento de escolas Martim de Freitas, este é basicamente o panorama. Há quem esteja a fazer greve, mas não há nenhuma escola nem nenhum jardim de infância encerrado.
8: Exatamente, bom dia, assim é, estão todos a funcionar, estão todos em funcionamento, apesar da adesão, eu diria uma grande adesão que existe neste agrupamento, atendendo ao histórico. Não existe histórico de tantos professores, tantos educadores a aderirem a greves nesta fase. Portanto, temos quase a cerca de 50% em 47 pessoas, educadores que deviam estar ao serviço, temos 24 a fazer greve, o que é ainda um número superior a 50%.
7: Ora, e quanto aos assistentes operacionais, porque pelo menos um dos sindicatos, o STOP, que aderiu à greve, convocava também não só para os docentes como para os não docentes. O facto destas escolas estarem todas a funcionar significa o que em relação aos assistentes operacionais?
8: Daquilo que foi a análise que fizemos nas diferentes escolas, não houve adesão, pelo menos no turno que iniciou às 7h45 ou às 8h. Veremos, obviamente, a partir das 10h, quando for a altura de entrada do segundo turno, mas até agora não houve adesão da parte dos não docentes.
7: Finalmente, no vosso agrupamento, em termos dos professores do apoio, também há quem esteja a fazer greve neste momento.
8: Sim, nesses números que lhe dei, alguns professores seriam professores de apoio, seriam pessoas de educação especial, seriam pessoas que estariam em sala de aula a prestar apoio a alunos que também estão a fazer greve.
7: Ora, e é este o panorama a esta hora. Escolas encerradas por virtude da greve não há. E quanto à greve propriamente dita e de professores e educadores de infância, estamos, grosso modo, nos 50% de adesão.
2: Uma greve que acabou por não ter efeitos nas escolas e nas aulas dos mais novos em Coimbra. Reportagem de Joaquim Reis na Escola Básica Montes Claros. Para esta hora há uma concentração marcada por parte de alguns professores junto ao Ministério da Educação. Está também marcada para a próxima hora, frente ao Palácio de Belém, uma outra concentração de professores no âmbito desta greve.
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9: Na previsão do estado do tempo, o céu vai apresentar-se parcialmente nublado. Para a noite haverá também muitas nuvens, o vento vai estar fraco. Já para amanhã o dia vai começar com bastante nebulosidade e as nuvens vão diminuir mais para o fim do dia. Quanto às temperaturas, máxima hoje para a área de New Bedford acima de 80 graus. Amanhã a temperatura máxima também deverá estar a rondar os 80 graus.
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9: No gráfico das marés para hoje, a primeira baixa mar foi às 2h30 da manhã. A próxima será por volta das 2 da tarde. A primeira maré alta às 8h40 da manhã, a seguinte às 9 da noite. Hoje, o nascer do sol foi às 5h08. O pôr do sol será às 8h20.
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1: Programa Bom Dia desta segunda-feira, hoje é 15 de junho na sua 97.3. Se está ao volante com a sua rádio de todos os dias, esta é mais uma segunda-feira que pede energia redobrada e é exatamente por isso que aqui estamos para, até às 10, ficarmos consigo com muita informação, não só de Portugal e do resto do mundo, com a Antena 1, mas também a informação da nossa região às 9 da manhã.

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1: 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E pronto, estamos a chegar aqui à bonita cidade de Póvoa.
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continuação de Boa Manhã, edição desta segunda-feira, quando já estão muitos daqueles ouvintes que estão connosco nesta manhã a caminho do trabalho. Nós estamos aqui também para fazer-lhe companhia. Entretanto, agora ficamos com a música de Manuel Campos, Votos de Boa Semana.

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A Soldado, um tema tradicional açoriano, aqui interpretado numa versão diferente pelo grupo da Ilha Terceira, Mírica Faia. Programa Bom Dia, até às 10 da manhã. Vamos ter também no decorrer deste programa os habituais espaços informativos desportivos. Em síntese com a Antena 1, teremos toda a informação do desporto em destaque nesta manhã. Mas agora ficamos com a música de Zezito. Vamos lá!

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Caminhamos para o fim desta hora de programa. Daqui a pouco vamos ter as notícias desde Lisboa, como sempre, com a Antena 1. Mas não se esqueça de continuar connosco nesta manhã, também depois das 9, depois das notícias da nossa região. O chefe Nando vai trazer a solução perfeita para a sua receita nesta segunda-feira. Mas agora...

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1: Bom dia, são 7 horas. Agora vamos ficar com as notícias. 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
2: Voltamos à atualidade, títulos desta edição.
3: Luís Montenegro aplaude o entendimento alcançado por Estados Unidos e Irão. O primeiro-ministro afirma que o fim do conflito terá um impacto positivo, quer nos combustíveis, quer na segurança alimentar mundial. Portugal é um dos países da União Europeia que recebe menos pedidos de asilo e, por isso, as narrativas que apontam para a necessidade de limitar o número de entrada de estrangeiros no país não fazem sentido. É a mensagem deixada na Antena 1 pela presidente do Conselho Português para os Refugiados no arranque da Semana do Migrante e do Refugiado. Várias escolas estão encerradas esta segunda-feira devido à greve no pré-escolar e no primeiro ciclo do ensino básico. Os professores afetos à FENPROF, que estão em greve, juntam-se a esta hora junto ao Ministério da Educação. É um protesto que acompanhamos com reportagem.
2: Notícias com edição de João Vasco.
3: Depois de António José Seguro, agora é a vez de Luís Montenegro saudar Washington e Teherão pelo entendimento que terá sido alcançado para pôr fim à guerra. Numa mensagem nas redes sociais, o primeiro-ministro sublinha que a paz e a estabilidade regional são essenciais e pede que a reabertura do Estreito de Hormuz aconteça de forma total, ou seja, sem restrições. Montenegro frisa ainda que o regresso da paz vai ter um impacto positivo no preço dos combustíveis, na segurança alimentar mundial e também nas cadeias de produção globais. Como referi há pouco, o Presidente da República também já aplaudiu a notícia de que Estados Unidos e Irão alcançaram um entendimento. António José Seguro espera que o acordo sirva para pôr fim imediato ao conflito no Médio Oriente, incluindo no Líbano. Numa nota publicada no site da Presidência da República, António José Seguro faz votos de que este acordo traga a paz, a segurança e a estabilidade indispensáveis ao desenvolvimento de toda a região e permita o retomar da livre circulação no Estreito de Hormuz. O chefe de Estado escreve ainda que Portugal estará sempre do lado da busca de soluções diplomáticas e do respeito pelo direito internacional e agradece os esforços de todas as partes envolvidas na mediação. O Alto Comissário das Nações Unidas para os Direitos Humanos foi uma das últimas personalidades a felicitar a administração norte-americana e o regime iraniano. Volker Turk não esqueceu o impacto que os ataques norte-americanos tiveram nos direitos humanos de toda a região do Médio Oriente.
4: Congratulo-me com o anúncio de que os Estados Unidos e o Irão chegaram a um acordo de paz que prevê um cessar-fogo imediato e permanente, a reabertura do Estreito de Hormuz e um quadro para futuras negociações. O conflito teve um impacto devastador nos direitos humanos em toda a região e em todo o mundo. Os últimos meses demonstraram que as profundas diferenças na região não podem ser resolvidas por meios militares. Lamento o uso da força contra o Irão por parte de Israel e dos Estados Unidos, que causou a morte a milhares de civis, incluindo centenas de crianças, e destruiu hospitais, escolas, casas e outras infraestruturas.
3: As críticas do Alto Comissário da ONU para os Direitos Humanos a Estados Unidos e Israel. A Presidente do Banco Central Europeu também felicitou há pouco as informações que apontam para a assinatura deste memorando de entendimento já na próxima sexta-feira. Em entrevista à emissora pública Rádio France Culture, Christine Lagarde afirmou que se a notícia for corroborada pelos acontecimentos dos próximos dias, então não podemos deixar de nos alegrar. Lagarde destacou a importância da reabertura e desminagem do Estreito de Hormuz, apontando que foi o encerramento desta via que levou ao aumento extraordinário dos custos das matérias-primas e a uma maior instabilidade mundial. Os ataques de Israel ao Líbano ou no Líbano podem, no entanto, colocar em causa este entendimento. O ministro dos Negócios Estrangeiros do Irão, Abbas Araki, pediu hoje a Israel preparar com todos os ataques a território libanês, avisando que os Estados Unidos têm a responsabilidade de garantir o fim das hostilidades em todas as frentes e de colocar em prática o memorando de entendimento alcançado. Este alerta da diplomacia iraniana surge depois desta manhã vários ministros do governo de Israel terem afirmado que o exército israelita vai continuar a ocupar o sul do Líbano e a destruir infraestruturas ocupadas pelo Hezbollah. Ora, para o especialista em assuntos internacionais Tiago André Lopes, isto acontece porque os israelitas não aceitam as condições do acordo alcançado por Washington e Teherão.
5: Ben-Gvir, o ministro da Segurança Nacional de Israel, já disse que o acordo não vincula Israel. Ao mesmo tempo, a oposição em Israel já disse que o acordo a ser vinculativo é uma derrota para Netanyahu. há uma facção de deputados democratas, era importante que nós não esquecêssemos isto, há uma facção de deputados democratas nos Estados Unidos que acham este um péssimo acordo. Portanto, o número de vozes que podem fazer este princípio político cair ao longo desta semana é ainda muito substancial. Portanto, eu acho que nós temos que ter alguma cautela. É sempre significativo quando se dá um passo em frente, é sempre significativo quando mediaticamente quer o Irão, quer os Estados Unidos se vinculam a esse processo. Mas até sexta-feira falta muito tempo ainda.
3: Tiago André Lopes faz questão de lembrar também que o que existe nesta altura ainda não é um acordo final.
5: Ainda não há propriamente um acordo. Isto é relativamente fácil de explicar. O que se alcançou ontem, e que já agora não deveria ter sido anunciado, é o acordo para chegarmos ao acordo que levará ao memorando de entendimento, que abre o processo para o acordo final. Sei que isto parece confuso, mas é muito simples. Conseguiu-se estabilizar a fórmula política que vai levar ao acordo do memorando de entendimento, porque se ele tivesse sido alcançado ontem, nada justificaria a assinatura ser adiada para sexta-feira. O que se abriu agora foi o período da chamada discussão técnica. É nas discussões técnicas que os acordos diplomáticos quase todos tendem a cair e, portanto, não se alcançou nada de extraordinário. Foi para dar alguma coisa a Donald Trump, que queria anunciar algum tipo de avanço nas negociações, mas é bom rigor avançarmos tanto ontem como tínhamos avançado nos últimos 8 dias de negociações.
3: A leitura de Tiago André Lopes à notícia deste acordo celebrado entre Washington e Teherão. Ontem, recordo, o presidente dos Estados Unidos anunciou ter chegado a um entendimento com o Irão para reabrir o Estreito de Hormuz. Em troca da reabertura do Estreito, a Casa Branca referiu que os Estados Unidos vão levantar o bloqueio marítimo imposto à entrada e saída de navios nos portos iranianos. As questões técnicas relativas ao programa nuclear iraniano, de que falava aqui Tiago André Lopes, vão ser debatidas pelas delegações nas reuniões que se vão realizar ao longo desta semana. Se tudo correr bem, a assinatura oficial irá então acontecer na próxima sexta-feira na Suíça. Este tema vai estar em debate já a seguir aqui na Antena 1, no programa Antena Aberta. 200 de professores afetos à FENPROF estão a esta hora concentrados junto ao Ministério da Educação em Lisboa. Reclamam por melhores condições de trabalho no pré-escolar e no primeiro ciclo do ensino básico. É lá que está a repórter da Antena 1, Teresa Correia. Teresa, traz-nos um retrato desse protesto.
6: Agora já são várias centenas, muitas centenas, e continuam a chegar os que vêm do norte e do centro do país. Começou agora a tribuna, onde vão ser explicados os motivos deste protesto, os educadores de infância e também os professores do primeiro ciclo do ensino básico querem um calendário escolar idêntico aos outros níveis de ensino e também o horário escolar. Estes professores e também os educadores têm 20 horas, 25 horas semanais, os outros têm 20. Este é um dos motivos da reivindicação.
7: Sim, aquilo que estamos aqui hoje a fazer, no fundo, é exigir igualdade de tratamento nas diversas matérias que têm a ver com os professores. O que se exige é que o calendário escolar, e no caso escolhemos o dia 2, porque hoje é precisamente o dia em que apenas passam a haver atividades letivas no primeiro ciclo e na educação pré-escolar, até ao dia 30, os restantes ciclos já encerraram. Mas existem também outras situações de desigualdade na componente letiva, que é diferente entre a monodocência e a pluridocência, nas reduções por antiguidade, no exercício de cargos. Portanto, o que nós aqui estamos a exigir é igualdade, igualdade para todos os docentes. Nós percebemos que estas matérias estão ligadas ao processo de revisão do Estatuto da Carreira Docente, é preciso que ele avance, é preciso que sejam corrigidas estas desigualdades e é preciso que, de facto, a profissão de professor seja valorizada.
6: Ouvimos Francisco Gonçalves, um dos secretários-gerais da FENPROF. A manifestação vai prosseguir com a tribuna pública, mal começou, aliás, para além de várias centenas de manifestantes, aqui um estendal onde os professores vão colocando em cartazes as várias reivindicações. No final desta tribuna pública será entregue no Ministério da Educação um documento com as reivindicações dos educadores de infância e dos professores do primeiro ciclo do ensino básico.
3: A reportagem de Teresa Correia junto ao Ministério da Educação em Lisboa. Um protesto ruidoso, como percebemos. Os imigrantes são essenciais para o mercado de trabalho nacional e para a estabilidade da segurança social e não faz sentido hostilizá-los. As palavras são da Presidente do Conselho Português para os Refugiados. No início da Semana do Migrante e do Refugiado, Antena 1 conversou com Mónica de Oliveira Farinha sobre o papel destas pessoas no país. A Presidente do Conselho Português para os Refugiados considera que não faz qualquer sentido dizer-se que o país está a ser invadido por estrangeiros, porque os números desmentem essa narrativa. Sara Araújo de Almeida.
8: Portugal continua a ser um dos países da União Europeia que recebe menos pedidos de asilo. Por isso, a Presidente do Conselho Português para os Refugiados, Mónica de Oliveira Farinha, descarta narrativas exageradas.
9: Esta realidade sublinha que não faz sentido estar a recorrer a discursos que sejam alarmistas, a discursos que falem sobretudo de restrição e de contenção no número de requerentes ou no abuso do direito de asilo, porque realmente os números não são nem agora nem nunca foram nesse sentido.
8: Aqui a maior dificuldade é a integração.
9: Aprender a língua, aprender como é que funciona o mercado de trabalho, verificar se as suas competências são ou não reconhecidas.
8: Dias depois da entrada em vigor do Pacto Europeu para as Migrações e Asilo, Mónica de Oliveira Farinha considera que ainda há muita indefinição, mas pede que os Estados continuem a garantir o acolhimento.
9: Aquilo que é importante é que os Estados continuem a garantir a segurança, continuem a garantir o acolhimento inicial e a facilitar também esta integração inicial.
8: A Presidente do Conselho Português para os Refugiados afasta discursos de ódio e lembra que estas pessoas também contribuem para a sociedade.
9: Enriquecem todas as sociedades de passam a fazer parte e também rejeitar discursos de ódio, de intolerância e sobretudo combater um bocadinho a indiferença com que hoje assistimos a uma série de acontecimentos à nossa volta.
8: A Semana do Migrante e do Refugiado começa hoje.
3: Termina no próximo sábado. O tema deste ano é a coragem. Esta semana celebra-se de diferentes formas. Há, por exemplo, um festival de cinema com uma programação selecionada de curtas e longas metragens que exploram temas como a migração e a comunidade.
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1: Hoje o dia vai estar parcialmente nublado, para a noite céu limpo, o vento vai soprar de oeste até 15 milhas por hora. Já para amanhã espera-se um dia com muito sol, durante a noite podem surgir algumas nuvens, vento a soprar até 15 milhas por hora. Quanto às temperaturas máximas previstas para hoje, 83 para New Bedford, Fall River, Taunton, Providence e Boston, 81 para Pibiri, 78 para Gloucester, Worcester, Hartford e Newark, 91 de máxima hoje prevista para Orlando.
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1: O dólar americano vale hoje na zona euro 86 cêntimos, no Brasil 5 reais e 6 centavos, em Cabo Verde 94 escudos.
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1: No gráfico das marés para hoje, a primeira baixa-mar foi às 2:30 da manhã. A próxima será por volta das 2 da tarde. A primeira maré alta às 8:40 da manhã, a seguinte às 9 da noite. Hoje, o nascer do sol foi às 5:08. O pôr do sol será às 8:20. 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
1: Programa que vai continuar consigo até às 10 da manhã. Hoje é segunda-feira, 15 de junho. Muito obrigado por estar connosco. Tão importante como beber o primeiro café nesta manhã é também estarmos juntos. E aqui na 97.3 há muita música, muita boa disposição, energia, mas sobretudo também muita informação para escutar ainda ao longo deste programa. Eu não durmo.

0: Olhando agora para o trânsito nesta manhã de New Bedford a Boston, aproximadamente 1 hora e 45 minutos, o mesmo tempo também de Providence até Boston. Já a partir de Worcester até à capital do estado, 1 hora e 40 minutos. A partir de Lowell, pelo menos 1 hora e 15 minutos. De Peabody a Boston, mais ou menos 1 hora neste momento. Já de New Bedford a Providence, 40 minutos. De New Bedford a Hyannis, mais ou menos 1 hora e 5 minutos. Não está muito mal para uma segunda-feira. Bom dia e boa viagem.
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1: 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A grande festa Dia de Portugal de Camões e das Comunidades este fim de semana é no Madeira Field em New Bedford, na quinta-feira a partir das 6h30 e Sar da Madeira Câmara Municipal de New Bedford, na sexta-feira dia 6 de junho no Madeira Field, Arraial, a partir das 6 com a abertura da cerimónia, acompanhada com a banda Senhor da Pedra, haverá também o cortar da fita, início do Arraial às 7h30 com David Melo e às 9h30 da noite, Jorge Ferreira Show. No sábado, 4 da tarde, Luz Eterna, 5h30, Tita, às 7 horas da Língua Andrade e a banda Moda Nova encerra o Arraial de sábado a partir das 9h30. No domingo, dia 21 de junho, às 4 da tarde, Festival de Folclore com vários

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estivemos com Mr. Kizomba nesta manhã de segunda-feira. Deixo-lhe mais uma curiosidade. Sabia que o ponto habitado mais frio da Terra chama-se Oimeikon, na Rússia, onde já se registaram 96 graus negativos na escala de Fahrenheit. Portanto, fica também esta curiosidade, o ponto habitado, onde mora muita gente, neste sítio da Rússia, já registou 96 graus negativos. Imagine só. Agora vamos continuar com muita música, e porque a semana está no início, é sempre importante ter um sorriso no rosto, porque é também o primeiro passo para uma jornada de enorme sucesso. A sua rádio de todos os dias dá-lhe aquele empurrãozinho matinal de que tanto precisa. Agora vimos o grupo Descendentes e daqui a pouco vamos ter a informação desportiva.

0: Bom dia, estamos agora a 25 minutos das 8 da manhã.
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1: E agora vamos à informação desportiva nesta manhã. Como sempre, um trabalho da autoria da Antena 1, a Rádio Pública Portuguesa, com Mário Silva da Costa, em destaque o Mundial.
2: O mau tempo cancelou o treino no relvado da seleção portuguesa, em causa a trovoada e a chuva intensa. Os jogadores de Portugal tiveram de realizar alguns exercícios de ativação física num pavilhão. Também a conferência de imprensa foi cancelada. Portugal estreia-se no Mundial daqui a 2 dias, na quarta-feira, frente à República Democrática do Congo. Olhamos agora para os últimos resultados do Mundial. Durante a madrugada, a Suécia goleou a Tunísia por 5-1 e a Costa do Marfim venceu o Equador por 1-0 com um golo ao minuto 90. De ontem, a Alemanha goleou Curaçao por 7-1 e o Japão e os Países Baixos empataram a 2 golos. Na agenda do dia, 4 jogos e grande destaque para o primeiro, às 5 da tarde do Grupo H, a estreia de Cabo Verde no Mundial, frente à seleção espanhola. Na antevisão do jogo, o selecionador de Cabo Verde, Bubista, explicou quais os objetivos da equipa cabo-verdiana.
3: Queremos competir com a nossa identidade, poder disputar os 3 jogos que temos, com coragem, com organização, podendo mostrar ao mundo aquilo que somos como equipa, como país. Sabemos das dificuldades, sabemos do valor do adversário, mas o jogo ainda continua a ser disputado dentro do campo.
2: 5 da tarde, hora de Portugal Continental, é o arranque do jogo entre Cabo Verde e Espanha, partida que vai poder acompanhar com relato em direto na RTP África. Nos outros jogos de hoje, Bélgica-Egito do Grupo G, às 8 da noite, do mesmo grupo, às 2 da manhã, irão Nova Zelândia. Antes do Grupo H, o mesmo de Cabo Verde, as seleções da Arábia Saudita e do Uruguai jogam às 11 da noite. 10 anos depois, o Futebol Clube do Porto sagrou-se campeão nacional de basquetebol. A equipa azul e branca venceu o Benfica no jogo 4 da final por 75-71, os Dragões somaram o 3º triunfo na eliminatória e carimbaram a conquista do título. No final, o treinador Fernando Sá mostrou-se bastante feliz por alcançar este feito.
4: É um momento alto da minha carreira, quer de jogador, quer de treinador, seja o que for, todos os momentos em termos profissionais, isto para mim é atingir o auge. Portanto, algo que eu sonhava há muitos anos, que muitas vezes parecia que é muito difícil, muitas vezes parecia que é impossível, mas já está. E acho que foi merecido pelo trabalho que todos nós realizamos e a confiança que fomos tendo nos outros, e aconteceu.
2: Do lado do Benfica, o treinador Norberto Alves explicou o sentimento vivido no balneário Encarnado.
5: Nós perdemos e estamos muito tristes, muito tristes. No desporto, infelizmente, nós não conseguimos hoje uma coisa que não se fazia há mais de 50 anos, penso eu, que era ganhar um pentacampeonato em Portugal. Não o conseguimos, lutámos muito para o fazer. Fizemos uma fase regular fantástica, fantástica. Ficámos em primeiro, lutando. Esta equipa nunca se desuniu.
2: O Porto conquistou o campeonato de basquetebol pela 13ª vez. Terminaram os campeonatos da Europa de canoagem em Montemor-o-Velho. Portugal termina a prova com as medalhas de ouro de Fernando Pimenta em K1 5 mil metros e de Norberto Mourão na classe adaptada de VL200. Também a medalha de prata de Messias Batista em K1 200 metros e ainda com uma medalha de bronze novamente para Fernando Pimenta na categoria de K1 mil metros. O atleta natural de Ponte Lima estava muito satisfeito com uma prova que descreve de sofrimento.
6: Consegui, foi uma prova muito disputada, tive muitos sprints como deram para ver, sempre do meu lado, defendi-me ao máximo, assumi a liderança da prova antes do momento que eu queria, aguentei os ataques deles e no final conseguir este título em Portugal é sem dúvida fantástico.
2: Já o presidente da Federação Portuguesa de Canoagem, Ricardo Machado, sublinha o orgulho pela forma como a prova foi organizada num cenário muito difícil.
7: Coroar com ouro esta difícil organização que tivemos aqui, muito trabalho, muita gente envolvida, portanto é tempo de respirar um bocadinho e agradecer a todos aqueles que trabalharam para que isto fosse possível, quer em termos institucionais ao Governo e ao município de Montemor-o-Velho, quer depois a toda uma equipa de trabalho, voluntários, staff da Federação.
2: O balanço do presidente da Federação Portuguesa de Canoagem, Ricardo Machado.
1: Foi a informação desportiva nesta manhã de 15 de junho, segunda-feira. Não se esqueça que é o meio-dia depois das notícias da nossa região e também às 4 da tarde haverá Jornal de Desporto alargado. 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

Caminhamos para o fim desta hora de programa nesta manhã do dia 15 de junho. Sabia que o maior arquipélago do mundo é a Indonésia, com mais de, imagine, 17 mil ilhas? É mais uma curiosidade que se calhar não sabia. Entretanto, até às 10 da manhã, este é o programa Bom Dia, neste que é também o primeiro dia da semana. Nada melhor do que ficar connosco na companhia da sua 97.3, a caminho dos 51 anos. Agora, vamos à música com Adriana Lua.

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1: Bom dia, são 8 horas, agora notícias dos Açores. 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
2: Polícia Judiciária investiga a morte de tripulante de veleiro ao largo da Ilha das Flores. Câmara de Ribeira Grande manda empardar edifício da antiga esquadra da PSP. Oposição quer saber do projeto da nova esquadra. Hoje, a Assembleia Geral Extraordinária do Clube de Ténis de São Miguel, em causa a destituição do Presidente da Direção, António Damião. Polícia Judiciária investiga a morte de tripulante de veleiro ao largo da Ilha das Flores. O segundo tripulante do veleiro que deu alerta na sexta-feira foi detido pelas autoridades. A Polícia Judiciária está a investigar as causas da morte do homem de 40 anos, de nacionalidade alemã, que morreu na madrugada de 12 de junho a bordo de um veleiro ao largo da Ilha das Flores. A RTP Antena Açores sabe que havia cocaína a bordo, mas em pequena quantidade. A Polícia Judiciária aguarda a deslocação de peritos à Ilha das Flores para a realização da autópsia, o que deve acontecer nos próximos dias. Está fechada há mais de 10 anos e desde então é usada no consumo e tráfico de droga. A antiga esquadra da PSP na Ribeira Grande já teve vários incêndios. O último foi no passado dia 7. Os bombeiros alertaram para o perigo iminente para os vizinhos e para quem passa na rua. A autarquia decidiu agora e face ao perigo de derrocada pelo seu empardamento. Sandra Pimenta.
3: Empardada até que o Ministério da Administração Interna tome uma decisão. Foi esta a solução encontrada pela autarquia da Ribeira Grande para evitar que a antiga esquadra da PSP, devoluta há vários anos, seja de novo alvo de roubos, incêndios e usada no consumo de drogas.
4: Contatamos o LUREG para que possam também eles fazerem uma avaliação do estado da própria esquadra. Os engenheiros civis da Câmara Municipal já também estiveram no local para que houvesse um trabalho de avaliação do mesmo imóvel. E também posso dizer ainda que nesta altura já empardamos o próprio edifício para evitar que novas situações como aquelas que aconteceram recentemente possam vir a acontecer.
3: O projeto da nova esquadra está ainda em fase de revisão, mas a expectativa de Jaime Vieira, presidente da Câmara, é que a construção se inicie ainda este ano.
4: Depois da revisão, a assinatura do protocolo de cedência, que como todos nós sabemos, na altura para simplificar e para tornar mais célere a concretização desse objetivo, seria realizado um contrato com a administração interna, de maneira que a Câmara pudesse iniciar as obras. É isso que nós estamos a aguardar, que haja uma luz verde e que se possa assinar o mais rapidamente possível este acordo para dar a ação e esperada obra do novo edifício da PSP.
3: A iniciativa de Jaime Vieira, que convidou o secretário-geral da Administração Interna a vir pessoalmente à Ribeira Grande para ver in loco o estado em que se encontra a antiga esquadra da PSP. Um convite que ainda não teve resposta.
2: E são explicações que não convencem a oposição na Ribeira Grande. Lourdes Alfinete, do Partido Socialista, questiona o papel do Presidente da Câmara Municipal, mas, sobretudo, quer saber qual o ponto de situação do projeto da nova esquadra da PSP no concelho.
5: Não há qualquer feedback da Câmara Municipal, um silêncio assustador, e continuamos à espera de reuniões e reuniões e reuniões que não se concretizam. Ora, a Ribeira Grande não pode dar passos com base em fé e em esperança. Fé e esperança nós temos todos. Cabe a uma Câmara Municipal e a quem a gere ter respostas concretas. A esquadra da PSP da Ribeira Grande, nós precisamos de saber. Vai se concretizar ou não se vai concretizar? É a Câmara que vai avançar, é o Ministério da Administração Interna. Qual é o ponto de situação do projeto e qual é o passo que vamos dar a seguir? Em prol dos nossos agentes, confinados a duas salas e um corredor, não têm sequer vestiários e, acima de tudo, em prol da Ribeira Grande.
2: Questões sobre o projeto da nova esquadra de polícia da Ribeira Grande, para as quais não há, até o momento, resposta da autarquia. diz o Partido Socialista. A partir de hoje, entra na operação aérea Interilhas um novo ACMI, contratado pela Sater Açores. Trata-se de um Dash 400 da Luxwing, que regressa agora ao arquipélago depois de ter voado nos Açores em 2024. Até 15 de agosto vai operar em regime ACMI, ou seja, aluguer de avião e tripulação. O ACMI volta a ser necessário devido ao atraso na entrega da aeronave adquirida pela SATA no Canadá, que permanece naquele país e que devia entrar na operação a meio deste mês. Segundo a SATA, este adiamento resulta de constrangimentos verificados nos trabalhos de manutenção e engenharia aeronáutica no contexto de atrasos generalizados que têm vindo a afetar o setor da aviação. Hoje, a Assembleia Geral Extraordinária do Clube de Ténis de São Miguel. Os sócios vão a votos em causa a destituição do Presidente da Direção, António Damião. Henrique Linhares.
6: A Assembleia Geral tem início marcado para as 19 horas e poderá ser decisiva para o futuro do Clube de Ténis de São Miguel. A gestão do presidente António Damião tem sido alvo de críticas e levou um grupo de sócios a promover a realização desta reunião. Na ordem de trabalhos estão 5 pontos. Os sócios vão começar por analisar e discutir a atuação da atual direção. Segue-se a votação de uma eventual destituição do órgão diretivo. Em cima da mesa estará também a proposta para a realização de uma auditoria externa às contas do clube. Caso a direção seja destituída, os associados serão chamados a eleger uma comissão de gestão provisória e a definir um calendário para eleições antecipadas. A reunião termina com a exigência de apresentação da lista de sócios efetivos em pleno gozo dos seus direitos para verificar quem reúne condições para exercer o direito de voto.
2: No surf, Ali Batista em masculinos e Maria Salgado em femininos venceram o Allianz Ribeira Grande Pro. A jovem surfista de 19 anos sagrou-se também campeã nacional em São Miguel. O jornalista Henrique Linhares acompanhou a prova.
6: Objetivo cumprido para Maria Salgado, que junta assim o título nacional à conquista da etapa, após vencer na final Constância Simões.
7: Sinto-me mesmo muito feliz, nem há palavras para descrever. Foi a primeira vez que ganhei assim tantas coisas no campeonato e agora estou muito mais motivada para os próximos campeonatos e muito confiante com o meu surf também. Consegui ainda bem encontrar duas ondas boas, um 9 e um 7. Fiquei muito contente porque o mar está difícil e pequeno. Mas acho que foi um bom dia de ondas, apesar de tudo.
6: A penúltima etapa do Circuito Nacional de Surf começou na praia do Areal de Santa Bárbara, mas devido à fraca ondulação, teve de ser concluída na praia do Monte Verde. Em masculinos, a vitória foi para Hayley Batista, após triunfo na final sobre Jaime Veselko.
8: Sentimento de alegria e de gratidão por viver esse dia aqui nos Açores, na Ribeira Grande. Agradecimento especial aqui aos meus amigos que me apoiaram, o Benjamin, o Lui, João Maria, o Augusto, tiveram me apoiar aqui desde o início até o fim. E a minha filha também, que está aqui comigo, também me apoiou desde o início, desde o arranque de casa. Ela falou, vamos lá, vamos vencer, papai. E foi possível, conseguimos juntos, nessa boa energia. E agradecer aos Açores.
6: O líder do ranking, Francisco Ordonhas, foi afastado da competição nos quartos de final, adiando assim a conquista do título nacional. A última etapa ruma a Peniche, em data ainda por definir, entre os meses de outubro e novembro.
2: No futsal, terminou com derrota por 6-2 frente ao Clube Gaia, na final do Campeonato de Portugal, a temporada da equipa de futsal adaptado do Santa Clara. Ainda assim, o técnico da equipa açoriana faz um balanço positivo da temporada, Carlos Alberto Rodrigues.
9: Numa época muito longa e desgastante, a equipa açoriana conseguiu praticamente o pleno. Foram ganhas 6 das 7 provas em que o futsal adaptado do Santa Clara esteve presente. Paulo Borges, é claro, o treinador dos açorianos, diz que a temporada foi muito boa.
10: Estávamos envolvidos em 7 provas, das 7 provas ganhámos 6, perdemos uma, por isso acho que foi um balanço bastante positivo. Fomos bastante competitivos, conseguimos impor a nossa posição a nível nacional, ganhámos a Supertaça de Portugal, ganhámos a Taça de Portugal, Ficámos em segundo no Campeonato Nacional, que também tem a sua grandeza. E nas provas de ilha e regionais, vencemos todas elas, o que de facto mostra a evolução que nós temos estado a impor e temos estado a conseguir na equipa.
9: A última prova do ano foi o Campeonato Nacional, que foi também a única que o Santa Clara não conseguiu conquistar. Derrota na final por 6-2 com o Clube Gaia. Paulo Borges fala em desgaste.
10: Foi pena, pois era um dos objetivos para esta época, um dos grandes objetivos que tínhamos para esta época, mas infelizmente não conseguimos levar a melhor sobre o Clube Gaia. Foi um bocadinho por desgaste nosso, o desgaste da época, que foi bastante longa.
9: O momento é agora de olhar para a próxima temporada e preparar a equipa para novas conquistas.
10: Sabemos que vai ser difícil, sabemos que vai ser complicado, mas vamos tentar fazer melhor, vamos tentar fazer mais, vamos tentar ser mais competitivos, vamos tentar gerir um bocadinho mais e melhor o desgaste da equipa para que consigamos ser mais competitivos no final, principalmente nas últimas provas, que são aquelas em que caímos sempre um bocadinho.
9: Paulo Borges, treinador da equipa de futsal adaptado do Santa Clara, no balanço à temporada, onde venceu 6 das 7 provas em que participou e ainda teve 4 jogadores que conquistaram o título de campeões do mundo ao serviço da seleção de Portugal.
2: O Clube Naval de Ponta Delgada comemora 125 anos de existência. RTP Açores foi uma das entidades distinguidas. O presidente da direção do Clube Naval reclama mais apoio do Governo Regional, Paulo Cordeiro.
11: São 125 anos de existência. O presidente da direção do Clube Naval de Ponta Delgada destaca o passado, mas olha para o futuro. Carlos Carreiro diz que os apoios do Governo Regional são insuficientes.
12: Aquilo que tem vindo das entidades governamentais não tem sido suficiente para fazer face à grande formação que nós temos. Portanto, nós, eu costumo dizer, nós não nos podemos substituir ao Governo na formação integral dos jovens. Portanto, nós somos um complemento. E, ultimamente, nós temos visto que parece o contrário. Nós estamos aqui para a obrigação a fazer a formação de jovens e o Governo ajuda-nos. Nós não entendemos assim. Daí temos algumas dificuldades.
11: Na cerimónia dos 125 anos foram distinguidos sócios, funcionários, patrocinadores e órgãos de comunicação social, entre eles a RTP Açores com a medalha de mérito. Um reconhecimento que deixou orgulhoso o diretor do Centro Regional dos Açores, Rui Golar.
13: Isto significa o reconhecimento da RTP Açores ao longo da sua história, desde os seus fundadores até agora, e que também tem servido exatamente para mostrar as atividades dos diversos clubes navais, e é sobretudo o mérito dos funcionários ao longo destes 50 anos, e também dos açorianos que nos acompanham e das várias entidades, incluindo este tipo de associações, como os clubes navais, e as parcerias que são feitas ao longo do tempo e que resultam e resultaram neste reconhecimento, que é sobretudo por 50 anos da RTP.
11: Nas comemorações foi lançado o livro Natação no Clube Naval, Memórias de 1965 a 1973, da autoria de António Vasconcelos Raposo.
2: Neste aniversário redondo, 125 anos, o Clube Naval de Ponta Delgada conta com cerca de 300 atletas federados.
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1: Hoje o dia vai estar parcialmente nublado, para a noite céu limpo, o vento vai soprar de oeste até 15 milhas por hora. Já para amanhã espera-se um dia com muito sol, durante a noite podem surgir algumas nuvens, vento a soprar até 15 milhas por hora. Quanto às temperaturas máximas previstas para hoje, 83 para New Bedford, Fall River, Taunton, Providence e Boston. 81 para Pibiri, 78 para Gloucester, Worcester, Hartford e Newark. 91 de máxima hoje prevista para Orlando.
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1: O dólar americano vale hoje na zona euro 86 cêntimos, no Brasil 5 reais e 6 centavos, em Cabo Verde 94 escudos.
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1: No gráfico das marés para hoje, a primeira baixa-mar foi às 2h30 da manhã. A próxima será por volta das 2 da tarde. A primeira maré alta às 8h40 da manhã, a seguinte às 9 da noite. Hoje, o nascer do sol foi às 5h08. O pôr do sol será às 8h20. 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
1: Estamos nesta que é a terceira hora do programa desta manhã de segunda-feira, 15 de junho. O programa Bom Dia Consigo até às 10. Agora vamos recordar este tema já com muitos anos do grupo Anjos.

0: Chegou a altura de olharmos novamente para o trânsito nesta manhã, agora de New Bedford a Boston, 1 hora e 25 minutos, o mesmo tempo também de Providence até Boston e ainda de Worcester até Boston. Já de Lowell à capital do estado, 1 hora e 10, de Peabody a Boston, 1 hora, de New Bedford até Providence, 45 minutos, de New Bedford a Hyannis, pelo menos 1 hora neste momento. Bom dia e boa viagem.
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0: Este é o programa de segunda-feira, 15 de junho, com a sua 97.3. Boa semana connosco.
1: Trago um bom conselho para a gente que aqui está. São duas palavrinhas. E quais são elas? Fala!

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0: Mais uma vez, bom dia. Agora, 8 horas 29 minutos.
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0: Obrigado por continuar desse lado connosco nesta manhã. Não se esqueça que a estrada pode ser longa, mas passa num abrir e fechar de olhos quando estamos juntos, quando estamos todos na companhia da 97.3. Encarregamo-nos da banda sonora e das curiosidades mais interessantes no início de mais uma semana. Olhe, e por falar em curiosidades, deixo-lhe mais uma. O primeiro computador pessoal pesava mais de 50 libras. Hoje, um smartphone pesa cerca de 6 onças, mais ou menos. Portanto, imagine andar com um computador atrás de si que pesava 50 libras. Mas foi assim, e isso foi mesmo necessário para que pudéssemos chegar, em termos de tecnologia, aos dias de hoje. Bom dia!
1: Devo

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E vamos a caminho das 9 da manhã, hora em que vamos ter as notícias da nossa região nesta manhã de segunda-feira. É mais uma semana que se calhar está ao volante, mas está a ouvir a sua 97.3 e é para isso mesmo que aqui estamos, para lhe transmitir energia nesta manhã de segunda-feira. Boa energia, boa disposição também. Não esquecendo então que às 9 vamos ter as notícias da nossa região, depois também teremos as rubricas com a Mafalda Lopes da Costa, que é a palavra do dia, o significado, mas também a origem de uma palavra do dicionário português e ainda a habitual receita.

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Estamos próximos do fim de mais uma hora de programa, amanhã desta segunda-feira. Não se esqueça, para os apaixonados pelo desporto, ao meio-dia também, vamos ter o Jornal de Desporto alargado, como é habitual, depois das notícias da nossa região e novamente às 16h. Mas, por falar em desporto, há ainda uma síntese desportiva nesta manhã, ou seja, a informação da Antena 1 no que diz respeito ao desporto em poucos minutos, ainda antes das 10h.

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1: Muito bom dia, são agora 9 horas.
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4: Vários departamentos de bombeiros locais juntaram-se para apagar um incêndio numa casa durante o fim de semana. Segundo o Departamento de Bombeiros de Westport, os bombeiros foram chamados ao local pouco antes das 7 da manhã de domingo. A primeira equipa a chegar encontrou muito fumo e chamas no telhado de uma casa em Christopher Drive. Todos os moradores conseguiram sair em segurança. A casa sofreu danos significativos, mas os bombeiros conseguiram salvar muitos bens pessoais e objetos de valor sentimental. O combate às chamas mobilizou várias equipas de Westport e contou com o apoio de bombeiros de Dartmouth, Fall River, Little Campton e Tiverton. Os moradores estão agora a receber apoio da Cruz Vermelha Americana. O incêndio não causou qualquer ferido e a origem do fogo não é considerada suspeita. O caso está a ser investigado. A Procuradora-Geral de Massachusetts, Andrea Campbell, instaurou um processo judicial contra os proprietários de um posto de combustível em East Taunton e uma empresa de assistência petrolífera em Plymouth. As autoridades acusam os envolvidos de não terem reportado a fuga de cerca de 31 mil galões de gasolina para o meio ambiente. A acusação descreve o incidente como a maior fuga de combustível em terra na história do sudeste de Massachusetts. Segundo o processo, os visados ignoraram sinais de alerta evidentes entre abril e agosto de 2023, tais como cheiros intensos a combustível em propriedades vizinhas, alarmes repetidos e falhas nos inventários. O combustível contaminou o solo, a água subterrânea e o ar, criando ainda um risco elevado de explosão devido aos vapores acumulados em habitações próximas. O estado de Massachusetts pretende agora que o tribunal obrigue os responsáveis a pagar os custos de limpeza e também multas civis, além do cumprimento das normas ambientais. Um homem foi condenado no Tribunal Superior de Providence a 20 anos de prisão, com 10 anos de pena efetiva e os restantes 10 suspensos, por ter agredido um profissional de saúde no Rhode Island Hospital. O ataque ocorreu em setembro de 2023, depois do arguido se ter enervado devido às regras de utilização do telemóvel. O homem era paciente no hospital e quando o enfermeiro entrou no quarto para o examinar foi agredido de forma violenta. Imagens das câmaras de segurança do hospital registaram o momento. Devido às agressões, a vítima sofreu uma paragem cardíaca e lesões cerebrais permanentes. Além dos 20 anos de prisão, com 10 de pena efetiva, vai também submeter-se a aconselhamento de saúde mental e abuso de substâncias. Os eleitores de Fairhaven rejeitaram uma proposta de aumento de impostos na última votação local. Cerca de 57% dos votantes opuseram-se à medida. A proposta pretendia angariar cerca de $650 mil em receitas adicionais para cobrir o déficit orçamental da vila. O administrador afirmou que a decisão do público será respeitada, mas confirmou que a rejeição vai resultar em cortes nas escolas locais, na segurança pública e no departamento de turismo. Com este resultado, o imposto sobre as propriedades em Fairhaven vai subir menos do que o previsto. Para uma casa avaliada em $450 mil, o aumento anual vai rondar os $144 em vez dos $216 que estavam planeados. O chumbo da proposta vai alterar o funcionamento das escolas, poderá também ter impacto no pagamento de horas extraordinárias a polícias e bombeiros e poderá levar também ao encerramento do Gabinete de Turismo, Comunidade e Desenvolvimento Económico a 1 de julho. Outras comunidades do estado de Massachusetts também rejeitaram aumentos semelhantes nesta época orçamental, como Easton, Lakeville e Berkeley.
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7: Fica agora mais uma sobremesa clássica da culinária portuguesa, a Outria Tradicional. Coza 6 onças de outria em 16 onças de leite com casca de limão e uma pitada de sal. Junte 4 onças de açúcar e mexa até ficar cremosa. Acrescente 2 gemas batidas e cozinhe mais 2 minutos sem parar de mexer. Sirva polvilhada com canela. Uma sobremesa tradicional, simples e cheia de sabor. Espero por si para a próxima receita.
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4: Como é hábito, a esta hora ficamos agora a conhecer o significado de mais uma palavra do dicionário português com Mafalda Lopes da Costa. Qual é a palavra do dia para hoje?
8: A palavra do dia é ermida. Uma ermida é um pequeno templo ou capela em sítio ermo. O termo deriva do latim de eremita, que por sua vez tem origem no grego em eremites, que remetia para a pessoa que vive no deserto ou ainda simplesmente ermita. Na origem, o termo referia-se à habitação ou local de recolhimento espiritual de um ermita. Com a evolução da língua, no latim tardio e na Península Ibérica, a palavra passou a designar pequenas igrejas ou capelas rústicas, geralmente construídas em locais isolados ou mesmo ermos.

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1: Mais uma vez, bom dia, estamos nesta que é já a última hora do programa nesta manhã. Estamos aqui para o ajudar a ter aquela boa disposição que tanto precisa no início de mais um dia e, sobretudo, também no início de mais um dia que pode ser de trabalho. Agora com Ciganos de Ouro para escutarmos.

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música vai continuar depois de termos estado com esta recordação dos Açores, o grupo Rimanso no Vapor da Madrugada. A música continua também nesta manhã. Não se esqueça que pode ouvir-nos em qualquer sítio através das apps gratuitas WJFD no seu Android ou iPhone, ou ainda também através do iHeartRadio. Bom dia!

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4: E agora vamos à informação desportiva nesta manhã, como sempre um trabalho da autoria da Antena 1, a Rádio Pública Portuguesa, com Mário Silva da Costa, em destaque o Mundial.
5: O treino da seleção portuguesa no relvado foi cancelado devido às tempestades e à chuva intensa. Os jogadores de Portugal tiveram de realizar alguns exercícios de ativação física num pavilhão. Também a conferência de imprensa, hoje seria com o jogador Mateus Nunes, foi igualmente cancelada. Portugal vai estrear-se no Campeonato do Mundo daqui a dois dias, na quarta-feira, frente à República Democrática do Congo. A seleção de Cabo Verde estreia-se hoje no Mundial. Os Tubarões Azuis defrontam a campeã da Europa, a Espanha. Jornada 1 do Grupo H é a primeira partida de sempre de Cabo Verde num campeonato do mundo. No lançamento do encontro, o selecionador Bubista explicou os objetivos para a seleção cabo-verdiana.
6: Queremos competir com a nossa identidade, poder disputar os três jogos que temos, com coragem, com organização, podendo mostrar ao mundo aquilo que somos como equipa, como país. Sabemos das dificuldades, sabemos do valor do adversário, mas o jogo ainda continua a ser disputado dentro do campo.
5: Do lado da seleção espanhola, o técnico Luís de la Fuente destacou a importância e a dificuldade do jogo de hoje.
7: Para nós, acreditem, o jogo contra Cabo Verde é o mais importante do Campeonato do Mundo. Quanto mais nos prepararmos, mais perto estaremos da vitória. Mas não será fácil. Esse é o nosso objetivo. Temos que estar totalmente concentrados e no nosso melhor nível de desempenho. Se alguém pensa que Cabo Verde será um jogo fácil, está completamente enganado.
8: Se vai equivocar, seguro.
5: 5 da tarde, hora de Portugal Continental, é o arranque do jogo entre Cabo Verde e Espanha, partida que vai poder acompanhar com relato em direto na RTP África. Nos outros jogos de hoje, Bélgica e Egito no grupo G às 8 da noite, do mesmo grupo às 2 da manhã irão Nova Zelândia. Antes do grupo H, o mesmo de Cabo Verde, as seleções da Arábia Saudita e do Uruguai medem forças às 11 da noite. Nos últimos resultados deste Mundial, durante a madrugada, a Suécia goleou a Tunísia por 5-1 e a Costa do Marfim venceu o Equador por 1-0 com um golo ao minuto 90. De ontem, a Alemanha bateu Curaçao por 7-1 e o Japão e os Países Baixos empataram a 2 golos. O Futebol Clube do Porto é campeão nacional de basquetebol. Os Dragões bateram o Benfica no jogo 4 da final por 75-71. A equipa azul e branca soma assim o terceiro triunfo na eliminatória e carimbou a conquista do título. No final, o treinador Fernando Sá recordou um ano difícil que levou à festa do campeonato.
9: Foi um ano complicado, como já referi, não é? Muito complicado, com muitas tomadas de decisão, às vezes até questionáveis, mas no meu ponto de vista foi importante fazê-las. Todos nós treinadores temos momentos de dedos em que nos sentimos sozinhos, faz parte da nossa profissão. Eu acho que perante essa situação eu acabei por tomar algumas decisões comigo mesmo de agarrar essa solidão juntamente com aquilo que eu eventualmente podia controlar. O que eu eventualmente acreditei sempre que pudesse ser possível controlar foi a minha equipa.
5: O Porto conquista o campeonato de basquetebol pela 13ª vez. Há 10 anos que os Dragões não venciam o título. A seleção portuguesa de voleibol venceu a Letónia na 6ª jornada da Liga Europeia. Triunfo português por 3-7-1. Após o jogo, o selecionador João José destacou as melhorias da prestação de Portugal ao longo do jogo.
10: Eu acho que fomos eficazes. Acho que apresentamos um bocadinho mais de erro, mas nós fomos capazes de gerir, de regressar ao jogo, gerir essas inconsistências no serviço e até acaba por ser no final, no meio do quarto set para a frente, é o serviço que acaba por fazer ali a diferença.
5: Foi a 3ª vitória consecutiva da seleção portuguesa na Liga Europeia de Voleibol. Portugal ocupa o 10º lugar. Já a seleção feminina venceu o Kosovo por 3-0 na 5ª jornada da prova. Foi a 2ª vitória de Portugal na Liga Europeia. A seleção nacional ocupa o 12º posto.
4: Foi a informação desportiva nesta manhã de 15 de junho, segunda-feira. Não se esqueça que é o meio-dia depois das notícias da nossa região e também às 4 da tarde haverá Jornal de Desporto alargado.
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E estamos assim no fim do primeiro programa desta semana, segunda-feira, 15 de junho. Deste lado esteve consigo Carlos Félix. Marcamos encontro para amanhã, como sempre, para mais um programa a partir das 6. Bom dia, boa semana.

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4: Boa tarde, são 3 horas no continente e na Madeira, 2 da tarde nos Açores. Vamos lá então conhecer as notícias que estão a marcar esta segunda-feira, João Vasco.
5: Os preços das casas mais do que duplicaram em mais de 150 municípios do país entre 2017 e 2025, é o que revela um estudo do Banco de Portugal conhecido esta tarde. As maiores valorizações registaram-se na área metropolitana do Porto, na Grande Lisboa e na Península de Setúbal. Apesar do acordo com o Irão ainda não ter sido assinado, Donald Trump garante que os navios que estavam impedidos de atravessar o Estreito de Hormuz já começam a movimentar-se naquela zona. Já o regime iraniano volta a prometer aplicar taxas a quem circular no estreito. Ursula von der Leyen diz que as sanções da União Europeia ao Irão só serão levantadas se os responsáveis iranianos mudarem realmente de atitude face ao Ocidente.
4: Notícias às 3, a edição é do jornalista João Vasco.
5: Um estudo de vários investigadores do Banco de Portugal, conhecido esta segunda-feira, revela que os preços da habitação mais do que duplicaram em 157 municípios do país entre 2017 e 2025, com as maiores valorizações a serem registadas na Grande Lisboa, na área metropolitana do Porto e na Península de Setúbal. Nos concelhos de Sintra, Seixal, Barreiro, Moita e Setúbal, Alexandra Sofia Costa, o valor mediano por metro quadrado neste período aumentou mesmo mais de 200%.
6: A habitação é um dos assuntos que mais preocupa o Banco de Portugal. Álvaro Santos Pereira diz que nos últimos 10 anos Portugal não construiu mais de 300 mil fogos.
7: Um déficit de construção de 300 mil fogos é praticamente todo o município de Lisboa. É mais do dobro do município do Porto. Ou seja, nós numa década não construímos o equivalente a um Porto inteiro.
6: E as contas do governador prosseguem.
7: Soma todas as casas que existem nos municípios de Beja, de Bragança, de Castelo Branco, de Évora, de Faro.
6: A dimensão, diz, é enorme.
7: Percebemos a dimensão que este déficit de casas está a criar no nosso país.
6: Os preços das casas mais que duplicaram em mais de 150 municípios, diz Álvaro Santos Pereira.
7: Mais que duplicaram nos últimos 10 anos.
6: Não só o preço da compra, mas também as rendas.
7: Em vários municípios, o valor das vendas, mediante as vendas, aumentou mais de 200%. Para além das vendas de rendas, como podemos ver em alguns concelhos, as rendas aumentaram de uma forma também muito significativa no nosso país.
6: O foco, diz Álvaro Santos Pereira, tem de ser mesmo na oferta.
7: Oferta, oferta, oferta. E eu sei que há pessoas que não gostam de ouvir isto porque pensam, mas porque é que estamos a focar tanto na oferta?
6: E a habitação social tem de ser uma aposta em Portugal.
7: Em Portugal, como podemos ver nos países da OCDE, é dos países que têm da habitação social mais baixa de todos os países da OCDE. Um número verdadeiramente impressionante. Eu sei que já estamos a começar a fazer algum esforço nesta matéria, mas temos que fazer mais.
6: Mais do que o governo ou as autarquias, a aposta tem de ser do lado das cooperativas, diz o governador do Banco de Portugal.
7: Por exemplo, mecanismos como cooperativas habitacionais são muito mais utilizados.
6: A preocupação de Álvaro Santos Pereira com a habitação em Portugal.
5: Álvaro Santos Pereira com algumas sugestões também para fazer face aqui à crise da habitação em Portugal, neste dia em que também é conhecido um estudo do Banco de Portugal que revela que os preços das casas mais do que duplicaram em mais de 150 municípios do país entre os anos de 2017 e 2025. O Presidente dos Estados Unidos garante que os navios que estavam impedidos de atravessar o Estreito de Hormuz estão a começar a movimentar-se para fora do Estreito, agora que a navegação se encontra desimpedida, são palavras de Donald Trump, são garantias deixadas há pouco pelo líder da Casa Branca num post feito na sua rede social, a Truth Social. Trump assegura que os navios estão a navegar pela Autoestrada do Sul, e estou a citar, que é totalmente segura e preservada. O presidente dos Estados Unidos refere-se à rota de navegação marítima pelo sul do Estreito de Hormuz, junto às costas de Oman e dos Emirados Árabes Unidos, e mais longe da costa do Irão. Já o porta-voz do Ministério dos Negócios Estrangeiros do Irão, Ismael Begay, afirmou esta tarde que podem ser cobradas taxas aos navios que atravessem o Estreito de Hormuz. Em conferência de imprensa, Begay sublinha que o Estreito de Hormuz é muito importante para o Irão e por isso vão ser adotados certos procedimentos de acordo com o direito internacional para proteger a segurança nacional iraniana. E um desses procedimentos é a cobrança de taxas, adianta este responsável iraniano. Paulo Rangel, o ministro dos Negócios Estrangeiros português, saúda as notícias de um entendimento entre Estados Unidos e Irão e mostra-se confiante de que desta vez vai haver mesmo um acordo para pôr fim à guerra, mas Rangel alerta para a necessidade de todas as partes envolvidas neste conflito, em especial Israel, colocarem de lado as armas.
8: Que Israel seja aqui uma parte da solução. É muito importante para criar, efetivamente, condições para passarmos para uma nova fase. O mundo inteiro precisa desta nova fase. As populações, a começar, por exemplo, com a de Israel, mas também a do Líbano, também as da Palestina, evidentemente no Golfo, no próprio Irão, precisam deste acordo e, portanto, nós temos de facto de dar sinais de apoio a este acordo e de apelo a todos para que respeitem o espírito que o criou.
5: Nestas declarações aos jornalistas à margem da reunião dos ministros dos Negócios Estrangeiros da União Europeia no Luxemburgo, Paulo Rangel voltou também a defender a imposição de sanções por parte da União Europeia aos ministros mais extremistas do governo israelita e recusou-se a antecipar se Portugal vai participar na missão para garantir a segurança no Estreito de Hormuz, que tem sido anunciada por Emmanuel Macron, sublinhando que primeiro é preciso mesmo que o acordo seja assinado, este acordo entre Estados Unidos e Irão.
8: Nós ainda não temos esse acordo, nem temos o diálogo feito entre os Estados Unidos, a França e o Reino Unido, que são os dois países que estão a coordenar esse esforço, para o que será a etapa seguinte. Portanto, eu não vou precipitar, para além de que isso obviamente implicará também uma contribuição do Ministério da Defesa e das Forças Armadas Portuguesas, se assim for, e portanto, evidentemente que não vou agora falar sobre isso aqui, até porque não está mesmo definido.
5: Paulo Rangel, ministro dos Negócios Estrangeiros português. A presidente da Comissão Europeia, Ursula von der Leyen, também falou esta tarde sobre este alegado entendimento. Ela saúda este acordo e diz que as sanções da União Europeia ao Irão só serão levantadas se os responsáveis iranianos mudarem realmente de atitude face ao Ocidente.
9: We have a framework of sanctions that is responding to two main features.
10: Temos um quadro de sanções que responde a duas características principais. A primeira é a violação dos direitos humanos e a segunda, as armas de destruição maciça. O princípio das sanções é que precisamos de mudanças reais no terreno antes de podermos pensar em suspendê-las. Elas existem para mudar comportamentos. Se eles mudarem de forma credível e verificável, então podemos levantar as sanções. Mas o contrário também é verdadeiro. Enquanto não houver uma mudança de comportamento, não podemos levantar as sanções devido à violação dos direitos humanos e às armas de destruição maciça.
5: Ursula von der Leyen e as condições que têm de ser cumpridas para serem levantadas essas sanções ao Irão. O secretário-geral do PS, José Luís Carneiro, também aplaudiu esta tarde a notícia deste entendimento. Ele faz votos de que o acordo seja duradouro.
11: Fiquei naturalmente, como todos os portugueses e todos os europeus, e julgo que a população no mundo, ficamos satisfeitos com o facto de ter chegado a um acordo. Aquilo que eu desejo é que o acordo seja duradouro e tenha condições para produzir os seus efeitos, produzir os seus resultados. Nós sempre entendemos que esta era uma guerra errada, desde a primeira hora, e por isso a consideramos ilegítima, porque à margem do direito internacional e à margem da Carta das Nações Unidas.
5: Em declarações após uma visita aos estaleiros de Viena do Castelo, o líder do PS acusou o primeiro-ministro de andar num baile de máscaras com o presidente do Chega, André Ventura, em vez de se concentrar nos verdadeiros problemas do país, em causa o anúncio de nova reunião entre Luís Montenegro e André Ventura sobre o pacote laboral.
12: Aquilo que eu esperaria era que o primeiro-ministro estivesse concentrado a garantir que a economia do país é mais produtiva, que cria mais riqueza e paga melhores salários. Verifico que o Primeiro-Ministro prefere andar entretido num autêntico baile com o líder da extrema-direita com um objetivo comum, com um fito comum. Qual é o fito? É o de embaraçar os despedimentos, o de liberalizar os despedimentos, de aumentar a precariedade e de prejudicar as condições de vida dos mais jovens, das mulheres, das famílias e dos mais vulneráveis. Ora, esse não é o caminho que nós temos para o país.
5: O comentário de José Luís Carneiro sobre o encontro de amanhã entre Luís Montenegro e André Ventura sobre o pacote laboral. Está marcada para daqui a menos de meia hora no Tribunal de Sintra a leitura do acórdão do caso Odair Muniz, cidadão cabo-verdiano que foi morto por um agente da PSP na Cova da Moura em outubro de 2024. No Tribunal de Sintra está já a repórter da Antena 1, Sandra Henriques, que acompanhou as etapas principais deste julgamento. Sandra, o Ministério Público pede a condenação do agente Bruno Pinto, alegando que ele não agiu em legítima defesa.
13: Foi no dia 18 de maio, dia das alegações finais, que o Ministério Público pediu isso. Disse o Procurador que não existem causas que justifiquem a conduta do arguído, o agente da PSP Bruno Pinto, e deve ser dado como não provado que Odair Muniz estivesse munido de uma faca. Foi aquilo que o Procurador disse nessa altura. Nesse dia, o advogado do agente Bruno Pinto pediu a absolvição dele e o advogado da família de Odair Muniz pediu que o agente da PSP fosse condenado homicídio simples com dolo direto. De resto, há cerca de uma hora, o advogado da família de Odair Muniz saiu do Tribunal de Sintra, disse aos jornalistas que ainda iria a uma outra diligência antes de regressar para esta leitura da sentença e voltou a dizer a mesma coisa, que espera que seja feita justiça. De resto, aqui no Tribunal de Sintra não há qualquer movimento de anormal. As pessoas que vieram para assistir ao julgamento já entraram no tribunal. Ao que apurámos, dentro da sala onde vai ser lida a sentença está a decorrer uma outra diligência, pelo que ainda não sabemos se de facto vai atrasar ou não esta leitura do acórdão, que está marcado para as 15h30.
5: Vamos aguardar então pela leitura desse acórdão do caso Odair Muniz. Fecho com outra informação. O ator Nuno Homem de Sá foi condenado esta segunda-feira a 3 anos de prisão com pena suspensa pelo Tribunal de Torres Vedras, onde estava a ser julgado pelo crime de violência doméstica contra a antiga companheira Frederica Lima. É uma informação que está a ser adiantada pelo jornal Correio da Manhã. O Ministério Público tinha pedido pena suspensa para o ator, sendo que o Tribunal acabou por decidir nesse sentido. O juiz que liderou o julgamento referiu na leitura da sentença que Nuno Homem de Sá não tem antecedentes criminais. No entanto, o Tribunal considerou que o ator não assumiu os factos provados e que os desvalorizou. É então condenado a 3 anos de prisão com pena suspensa.
14: João Vasco, edição das 15h, num simultâneo com a RTP Antena 1 Açores e também RTP Mundo. A informação segue em permanência em noticias.rtp.pt. Passam 12 minutos das 3. Muito boa tarde, boa viagem. Se vai na estrada, boa semana também. Vamos voltar a atualizar a informação de trânsito. Paulo Galvão.
15: Começamos na cidade de Lisboa, ponto 25 de Abril, com uma avaria resolvida no início do tabuleiro. Já há alguns minutos, de Lisboa para Almada, a escoar, mas ainda...
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18: Viva, muito bom dia. Para esta segunda-feira temos um dia com o céu parcialmente nublado durante a tarde e noite. O céu vai estar limpo, Máximas para hoje, 83 em New Bedford, em Fall River, em Taunton, em Providence e em Boston. Pibari com 81, 78 para Gloucester, Worcester, Hartford, Connecticut e Newark, New Jersey. Na Flórida, Orlando vai estar com 81 graus. Para amanhã, terça-feira, espera-se um dia com céu, na sua maioria, soalheiro. À noite vão surgir apenas algumas nuvens. A temperatura durante o dia 77 e 55 para a noite de amanhã.
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18: O dólar americano vale 85 cêntimos na zona euro, 5 reais e 6 centavos no Brasil, em Cabo Verde, 94 escudos.
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18: Muito bem, maré baixa na 1h55 da tarde e alta por volta das 9h05 da noite. 74 graus esta hora em New Bedford e em Lowell. Temos 75 para Providence, Taunton, Boston e Peabody. 73 em Fall River. 71 graus em Newark, New Jersey, em Hartford, Connecticut. E também em Hyannis, 88 em Orlando, 64 em Quebec.
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23: A Bolsa de Wall Street abriu hoje em alta com os preços do petróleo a cair. Os investidores estão a reagir de forma positiva ao acordo entre Estados Unidos e o Irão, acordo que vai ser assinado sexta-feira na Suíça. O acordo provisório prevê negociações durante 60 dias para resolver questões pendentes, como o programa nuclear do Irão e o levantamento das sanções. A reabertura do Estreito de Hormuz está a animar os investidores, sendo que esta é uma rota crítica por onde passa 20% do fornecimento mundial de petróleo todos os dias. Com esta notícia, o preço do petróleo caiu de forma acentuada. O crude está nos $80 neste momento, sendo que os especialistas alertam que o regresso à normalidade no tráfego marítimo naquela área poderá demorar ainda vários meses. Em sentido contrário, o preço do ouro está a subir, a onça está nos $4,378 e o ouro sobe mais de 3%. O dólar americano está agora a desvalorizar em relação ao euro. Esta semana as atenções estão viradas para a Reserva Federal dos Estados Unidos. Esta será a primeira reunião sobre taxas de juro liderada pelo novo chefe da instituição, Kevin Warsh. Os analistas acreditam que as taxas de juro vão se manter inalteradas na reunião desta semana. Os mercados esperam para perceber se a subida nos preços do petróleo vai ajudar a controlar as pressões da inflação. Esta semana, a Bolsa vai encerrar na sexta-feira devido ao feriado federal.
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E com beijinhos e também o preço certo do Pedro Mafama e abrimos esta primeira hora de emissão. Hoje é segunda-feira, é o Dia Mundial do Vento e de Consciencialização da Violência para contra a Pessoa Idosa. Estamos a menos de 199 dias do final do ano. Hoje, ao meio-dia, Cabo Verde entra no Mundial de Futebol, vai defrontar a Espanha. Temos novidades no Centro Comunitário Amigos da Terceira. Haverá também o jogo ao vivo, música e comida típica de Cabo Verde.

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1: 7 horas, Arlindo Andrade e a banda Moda Nova encerram a Real de sábado a partir das 9h30. No domingo, dia 21 de junho, às 4 da tarde, Festival de Folclore com vários ranchos. Haverá também o comediante Vovó Brito a partir das 6h30 e para terminar a festa, no domingo, dia 21, Carlos Pires a partir das 7. Todos são bem-vindos ao Madeira Field em New Bedford, dias 19, 20 e 21 de junho, para as comemorações de Portugal, Camões e comunidades aqui na cidade de Baleira. 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

0: Irmãos Verdade, aguenta meu coração. Onde estivemos a Vira Serrana do Arlindo Andrade. Lembro que hoje, há um meio-dia, jogam Espanha Cabo Verde para o Mundial e pode ser visto nos Amigos da Terceira Bataca, com comida, música e muita animação. Hoje, a partir do meio-dia, Espanha Cabo Verde, a Porta dos Amigos, abre às 11. Entretanto, a chamada número 2, a esta hora, vai qualificar-se para o sorteio desta semana, viagem para 2 a Cabo Verde. Uma oferta TF Green Aeroporto, também CV Airlines e WJFD. Vamos para a última semana de passatempo. A chamada número 2 vai entrar no sorteio.
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11: Muito bem, temos connosco já a chamada número 2. Viva, muito bom dia, a primeira chamada da semana. Tudo bem?
12: Bom dia, tudo bem, graças a Deus.
11: Sim, senhor, estou a falar com quem?
12: Juvenal Correia.
11: Juvenal Correia chama de...
12: Brockton.
11: Portanto, esta semana é o candidato número 1 ao sorteio do último prémio Viagem para 2 a Cabo Verde. Foram 4 semanas e entramos na quarta. Juvenal Correia, é natural de onde? Da Ilha do?
12: Fogo.
11: Do Fogo, sim senhor, muito bem. Pronto, Juvenal, há quanto tempo é que não vai ao Fogo? Se calhar foi o ano passado.
12: Já tem 2 anos.
11: Dois anos. Está na altura de regressar à terra, não é? Para matar a saudade.
12: É verdade.
11: Pronto, amigo, olha, fica atento então ao sorteio que vai ser feito de hoje a 8 dias, portanto vai ser feito na segunda-feira, de hoje a 8 dias. Boa sorte, tudo de bom para si. E qual é a rádio que se ouve mais?
12: WGFD 97.3.
11: Está tudo dito. 10h46, primeiro premiado da semana para o sorteio Juvenal Correia de Brockton.

0: A Débora Blando no tema Somente o Sol. Estamos a 9 minutos das 11. O passado fim de semana foi Dia de Portugal em Fall River. Este fim de semana o foco está no Dia de Portugal, aqui no Madeira Field, em New Bedford.
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0: Exatamente, estaremos este fim de semana em direto desde o Madeira Field para as comemorações Dia de Portugal em New Bedford, à semelhança do que fizemos em Providence e também em Fall River. Jogos para hoje do Mundial. Temos no Grupo H, como já disse, o Espanha-Cabo Verde, ao meio-dia. No Grupo G, às 3 da tarde, Bélgica com o Egito. No Grupo H, às 6 da tarde, Arábia Saudita-Uruguai. E às 9 da noite, para o Grupo G, temos o Irão com a Nova Zelândia. 97.3 é WJFD. E na tarde, as notícias com Antena 1, em direto de Lisboa.

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3: Boa tarde. São 4 horas no continente e na Madeira, 3 nos Açores. Está a começar o programa da tarde, o primeiro da semana, hoje com a Susana Barros ao meu lado. Olá, bem-vinda.
4: Olá, Karina.
3: E bem-regressada também. De umas belíssimas férias. Susana, a esta hora, o que é que nos trazes?
4: Donald Trump já chegou à cimeira do G7 na localidade francesa de Evian. As redes disse que já há movimento de navios no Estreito de Hormuz, mas a esta hora a informação não é confirmada. Depois da tempestade, a bonança em Palm Beach, a seleção portuguesa já treina nesta altura. Vamos ouvir Mateus Nunes, foi ele que falou esta tarde com os jornalistas. Cabo Verde estreia-se esta tarde no Mundial frente à Espanha. Mais do que duplicaram os preços da habitação em centena e meia de municípios portugueses nos últimos anos.
3: Estão 18 graus no Porto, 21 em Ponta Delgada, 23 em Coimbra e também no Funchal, 25 em Lisboa e Faro. Edição das 4 no programa da tarde com Susana Barros.
4: Depois da tempestade de ontem ter impedido o treino, a seleção portuguesa já está em campo nesta altura em Palm Beach. Mateus Nunes, jogador, foi ele que falou esta tarde com os jornalistas numa conferência de imprensa acompanhada pelo Nuno Matos.
5: Emocionado, Mateus Nunes revela que Diogo Jota permanece bem presente no grupo das esquinas e continua a ser uma inspiração para todos.
6: Foi uma carreira muito bonita e de sucesso que ele teve, começar em baixo e chegar onde ele chegou, e tenho certeza que ele olha por nós agora e nos deseja o maior sucesso do mundo, e nós carregamos ele nos nossos corações e também agora no nosso pulso.
5: Sobre as idas à praia em Palm Beach, nenhuma polémica. O plano há muito estava traçado por Roberto Martínez.
6: Já era parte do plano de trabalho. Nós fazemos as saídas à praia durante as manhãs para fazermos uma adaptação ao clima, porque obviamente, eu falo por mim, por experiência própria, passo o ano inteiro a jogar em Manchester e lá não faz tanto sol e não faz tanto calor e é uma diferença brutal. Então já era plano do nosso já era parte do nosso plano de trabalho.
5: O luso-brasileiro Mateus Nunes sonha com uma final Portugal-Brasil, mas no futebol o seu coração só dá Portugal.
6: Agora sinto que em relação ao futebol eu devo muito mais a Portugal do que a Brasil, porque foi Portugal que me deu a oportunidade de ser quem eu sou hoje, foi quem me abriu as portas, foi onde eu vivi o período em que eu basicamente comecei a jogar futebol a sério. No Brasil jogava mais a brincar, nunca joguei a federado, por exemplo, então obviamente que foi difícil, mas que tenho muito orgulho de ter escolhido Portugal e sou muito contente de jogar por Portugal.
5: Mateus Nunes segue focado nos seus objetivos com a convicção de que os sonhos neste Mundial se constroem jogo a jogo.
4: Nuno Matos, um dos jornalistas da RTP Antena 1, que está a acompanhar a seleção portuguesa que está a treinar nesta altura em Palm Beach. Donald Trump já atravessou o Atlântico, o presidente dos Estados Unidos aterrou esta tarde em Genebra, já chegou a Evian, onde vai decorrer a cimeira do G7, a cimeira das 7 economias mais desenvolvidas do mundo. O memorando de entendimento com o Irão estará certamente em cima da mesa. Hoje Trump reúne-se com o presidente francês, Emmanuel Macron, o anfitrião do encontro, em Evian, onde se encontra a enviada especial da RTP Antena 1, Rosário Salgueiro.
7: Donald Trump já aterrou em Evian para ser recebido agora por Emmanuel Macron. O presidente dos Estados Unidos volta a ser o líder do palco geopolítico desta reunião, depois de ontem ter conseguido um acordo com o Irão, e acordo esse que será assinado na próxima sexta-feira em Genebra. Donald Trump neste momento ainda não falou aos jornalistas, diz que já é transitável o Estreito de Hormuz, mas isso vai acontecendo a conta gotas. É claro que também disse já o presidente da República de França e o presidente deste G7 que mal esteja assinado esse acordo entre norte-americanos e iranianos, daí a 2 ou 3 dias, ou seja, se for assinado na sexta-feira, o mais tardar na segunda-feira, aviões, fragatas, desminadores de uma coligação internacional podem chegar ao Estreito de Hormuz para garantir a navegabilidade do Estreito em toda a segurança. Este é o ponto alto deste primeiro dia do G7, o G7 aqui na estância de Evian, e também o último G7 de Emmanuel Macron, ele que organiza o seu segundo G7 desde que está na presidência francesa. Daqui a 10 meses deixará de ser chefe de Estado de França.
4: Uma cimeira em Evian que vamos acompanhar com a enviada Rosário Salgueiro. O Donald Trump chegou esta tarde, a cimeira vai decorrer até quarta-feira. A navegação no Estreito de Hormuz, essa permanece suspensa. Há pouco, durante a tarde, em mais uma publicação nas redes sociais, o presidente norte-americano garantiu que a navegação nesta via marítima seria retomada ainda hoje, mas não há qualquer movimentação de navios no Golfo. E ao início da tarde, o vice-presidente norte-americano J.D. Vance, em entrevista ao canal de televisão CNBC, assumia que ainda há trabalho técnico pela frente com o Irão até à reabertura do Estreito de Hormuz. Mais do que duplicaram os preços da habitação em centena e meio de municípios portugueses nos últimos anos. Os dados são do Banco de Portugal. Entre 2017 e 2025, a área metropolitana do Porto, Grande Lisboa e Península de Setúbal registaram as maiores subidas. Alexandra Madeira.
2: Na Grande Lisboa e em Setúbal e também na área metropolitana do Porto, estas são as regiões do país onde dispararam mais os valores para compra de habitação. Há mesmo concelhos onde a subida está na ordem dos 200%. Em poucos anos, o preço do metro quadrado subiu de forma exponencial. Só para dar conta de alguns municípios que registam também o aumento, ficam os casos de Sintra, Seixal, Barreiro, Moita ou Setúbal. No total, são 157 municípios de Portugal continental em que o valor simplesmente duplicou. Em Portugal, há mesmo a percepção generalizada de que o momento atual é favorável ao investimento em imobiliário e à aplicação das poupanças no mercado da habitação. Houve mais empréstimos desde o início de 2024, coincidindo com a descida das taxas de juro e também com o regime da garantia do Estado criado para os jovens. São dados do estudo do Boletim Económico de junho, divulgado pelo Banco de Portugal. Em relação ao Algarve, dados muito concretos, pouca variação, uma vez que já se destacavam com rácios preço-renda superiores à média nacional, muito influenciados pela procura por não-residentes no país.
4: Nos concelhos de Sintra, Seixal, Barreiro, Moita e Setúbal, o aumento do preço, dos preços da habitação foi na ordem dos 200%. Numa conferência de imprensa, ao final da manhã, a habitação foi precisamente um dos temas em destaque nas preocupações do governador do Banco de Portugal, Alexandra Sofia Costa.
8: A habitação é um dos assuntos que mais preocupa o Banco de Portugal. Álvaro Santos Pereira diz que nos últimos 10 anos Portugal não construiu mais de 300 mil fogos.
9: Um déficit de construção de 300 mil fogos é praticamente todo o município de Lisboa. É mais do dobro do município do Porto. Ou seja, nós numa década não construímos o equivalente a um Porto inteiro.
8: E as contas do governador prosseguem.
9: Soma todas as casas que existem nos municípios de Beja, de Bragança, de Castelo Branco, de Évora, de Faro.
8: A dimensão, diz, é enorme.
9: Percebemos a dimensão que este déficit de casas está a criar o nosso país.
8: Os preços das casas mais que duplicaram em mais de 150 municípios, diz Álvaro Santos Pereira.
9: Mais que duplicaram nos últimos 10 anos.
8: Não só o preço da compra, mas também as rendas.
9: Em vários municípios, o valor das vendas, mediante as vendas, aumentou mais de 200%. Para além das vendas de rendas, como podemos ver em alguns concelhos, as rendas aumentaram de uma forma também muito significativa no nosso país.
8: O foco, diz Álvaro Santos Pereira, tem de ser mesmo na oferta.
9: Oferta, oferta, oferta. E eu sei que há pessoas que não gostam de ouvir isto porque pensam, mas porque é que estamos a focar tanto na oferta?
8: E a habitação social tem de ser uma aposta em Portugal.
9: Em Portugal, como podemos ver nos países da OCDE, é dos países que têm da habitação social mais baixa de todos os países da OCDE. Um número verdadeiramente impressionante. Eu sei que já estamos a começar a fazer algum esforço nesta matéria, mas temos que fazer mais.
8: Mais do que o governo ou as autarquias, a aposta tem de ser do lado das cooperativas, diz o governador do Banco de Portugal.
9: Por exemplo, mecanismos como cooperativas habitacionais são muito mais utilizados.
8: A preocupação de Álvaro Santos Pereira com a habitação em Portugal.
4: A aposta nas cooperativas para atacar o problema da habitação, segundo o governador do Banco de Portugal. Vai ser o teste do algodão na defesa dos trabalhadores, é o Bloco de Esquerda que o diz, sobre o debate da legislação laboral, marcado para a próxima quarta-feira no Parlamento. O Bloco apresentou esta tarde iniciativas para aumentar os salários e reforçar a proteção no trabalho noturno e por turnos, ou alargar o subsídio de refeição. Fabián Figueiredo, deputado único bloquista, desafiou os restantes partidos a acompanharem as propostas.
10: O pacote laboral e este agendamento pode ser um tiro a sair pela culatra ao governo. Se toda a gente, de facto, fizer corresponder os seus atos às suas proclamações. Nós trazemos estes dois diplomas e os dois são o teste do algodão. E em relação ao trabalho por turnos, deixamos esse desafio. Quem, à esquerda ou à direita, andou a dizer que era preciso valorizar os trabalhadores por turnos, o nosso projeto traz esse caminho. Veremos quem tem feito proclamações e quem, esta semana, quer fazer corresponder a maioria retórica a uma maioria política.
4: O Bloco de Esquerda quer também adaptar a lei às alterações climáticas e ao calor extremo, prevendo em alguns setores um regime de dispensa de prestação de trabalho quando são emitidos avisos meteorológicos, bem como preparar o Código de Trabalho para a inteligência artificial, explica o líder do Bloco de Esquerda, José Manuel Pureza.
11: A consagração de novos direitos face ao uso da inteligência artificial ou de algoritmos nas relações laborais. O Bloco propõe a consagração do direito do trabalhador a ser informado de que está sujeito a sistemas de inteligência artificial ou de decisão automatizada, do direito a uma explicação escrita e inteligível de qualquer decisão apoiada por estes sistemas e da proibição de qualquer decisão de despedimento, suspensão ou fim do contrato que não seja tomada por um ser humano.
4: O líder bloquista José Manuel Pureza, declarações na Assembleia da República a poucos dias de o Parlamento discutir e votar a proposta de lei do Governo para alterar a legislação do trabalho.
3: Susana Barros nesta edição das 4, no programa da tarde, também em simultâneo com a RTP Mundo. 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

0: Uma vez mais vamos olhar para o tempo. Muito bom dia para esta segunda-feira. Teremos uma tarde com o céu parcialmente nublado. À noite o céu vai estar limpo. A temperatura ao longo da tarde à volta dos 83 aqui no Bedford. Teremos para amanhã uma temperatura a rondar os 77 graus. Espera-se um dia com o céu limpo, ou seja, com sol para o dia de amanhã.
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0: Quanto ao dólar americano, vale 86 cêntimos na zona euro, 5 reais e 6 centavos no Brasil. Cabo Verde está com 94 escudos. 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Quanto às marés para hoje, a maré alta às 9h05 da noite, baixa muito perto das 2 da tarde. Quanto a temperaturas, 78 esta hora em New Bedford, em Providence, em Taunton, temos 77 na zona de Boston, também em Lowell, 76 em Fall Rivers, 73 em Hartford, Connecticut, 72 em Newark, New Jersey, 90 para Orlando, 68 em Quebec.
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0: Mimi Flores com Rui Veloso, amanhã vai ruir. Antes não tenho mão em mim, foi a voz do Pedro Brunhosa. E assim já estamos na etapa 2, rotação de segunda-feira, rotação 97, neste Dia Mundial do Vento. A música não para, informação também não, passatempos e, claro, o foco este fim de semana para a cobertura do Dia de Portugal, de Camões e das Comunidades, aqui na cidade de Baleira, precisamente no Madeira Field. Mantenha-se em sintonia.
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0: semeia amizade, a música na voz do Zé Delgado. Estamos já a caminho do meio-dia, à altura em que o nosso colega Carlos Félix apresenta informação da região. Teremos também o chefe Nando, os Cozinho Eu, e logo a seguir também o Jornal de Desporto Antena 1, porque hoje é segunda-feira, ainda durante a hora de almoço, o Cidadão e a Lei Portuguesa, com a advogada doutora Judite Teodoro, advogada em Portugal.
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É o Bastián Cigana e o Departamento de Saúde no Bedford iniciou o programa anual de pulverização contra mosquitos que decorrerá até, portanto, nas madrugadas de quinta-feira, entre as duas e o nascer do sol, e até setembro. As pessoas já sabem que esta pulverização aos mosquitos vai acontecer nos parques e também nos espaços de eventos da cidade. 97.3, são 10 horas 40, aliás, 11 horas 43 minutos.

trabalho do Starlight, Sou Daqui, e daqui a pouco arranca, ao meio-dia em ponto, o Espanha, Espanha, Cabo Verde. Cabo Verde pela primeira vez no Mundial de Futebol. Vamos embora, Cabo Verde. Vai dar tudo certo.

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3: Muito bem, estamos a caminho do meio-dia, já não falta muito para dizermos adeus manhã de segunda-feira. E olá, boa tarde. Entretanto, lembro que no dia 27 de junho haverá uma clínica de cidadania das 9 da manhã ao meio-dia no Centro de Assistência ao Migrante, aqui em New Bedford. E para se inscrever, deve ligar 508-996-8113. São Joaninas, Ilha Terceira. Foi assim a marcha de 1990.

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3: Vários departamentos de bombeiros locais juntaram-se para apagar um incêndio numa casa durante o fim de semana. Segundo o Departamento de Bombeiros de Westport, os bombeiros foram chamados ao local pouco antes das 7 da manhã de domingo. A primeira equipa a chegar encontrou muito fumo e chamas no telhado de uma casa em Christopher Drive. Todos os moradores conseguiram sair em segurança. A casa sofreu danos significativos, mas os bombeiros conseguiram salvar muitos bens pessoais e objetos de valor sentimental. O combate às chamas mobilizou várias equipas de Westport e contou com o apoio de bombeiros de Dartmouth, Fall River, Little Campton e Tiverton. Os moradores estão agora a receber apoio da Cruz Vermelha Americana. O incêndio não causou qualquer ferido e a origem do fogo não é considerada suspeita. O caso está a ser investigado. A Procuradora-Geral de Massachusetts, Andrea Campbell, instaurou um processo judicial contra os proprietários de um posto de combustível em East Taunton e uma empresa de assistência petrolífera em Plymouth. As autoridades acusam os envolvidos de não terem reportado a fuga de cerca de 31 mil galões de gasolina para o meio ambiente. A acusação descreve o incidente como a maior fuga de combustível em terra na história do sudeste de Massachusetts. Segundo o processo, os visados ignoraram sinais de alerta evidentes entre abril e agosto de 2023, tais como cheiros intensos a combustível em propriedades vizinhas, alarmes repetidos e falhas nos inventários. O combustível contaminou o solo, a água subterrânea e o ar, criando ainda um risco elevado de explosão devido aos vapores acumulados em habitações próximas. O estado de Massachusetts pretende agora que o tribunal obrigue os responsáveis a pagar os custos de limpeza e também multas civis, além do cumprimento das normas ambientais. Um homem foi condenado no Tribunal Superior de Providence a 20 anos de prisão, com 10 anos de pena efetiva e os restantes 10 suspensos, por ter agredido um profissional de saúde no Rhode Island Hospital. O ataque ocorreu em setembro de 2023, depois do arguido se ter enervado devido às regras de utilização do telemóvel. O homem era paciente no hospital e, quando o enfermeiro entrou no quarto para o examinar, foi agredido de forma violenta. Imagens das câmaras de segurança do hospital registaram o momento. Devido às agressões, a vítima sofreu uma paragem cardíaca e lesões cerebrais permanentes. Além dos 20 anos de prisão, com 10 de pena efetiva, vai também submeter-se a aconselhamento de saúde mental e abuso de substâncias. Os eleitores de Fairhaven rejeitaram uma proposta de aumento de impostos na última votação local. Cerca de 57% dos votantes opuseram-se à medida. A proposta pretendia angariar cerca de $650 mil em receitas adicionais para cobrir o déficit orçamental da vila. O administrador afirmou que a decisão do público será respeitada, mas confirmou que a rejeição vai resultar em cortes nas escolas locais, na segurança pública e no departamento de turismo. Com este resultado, o imposto sobre as propriedades em Fairhaven vai subir menos do que o previsto. Para uma casa avaliada em $450 mil, o aumento anual vai rondar os $144 em vez dos $216 que estavam planeados. O chumbo da proposta vai alterar o funcionamento das escolas, poderá também ter impacto no pagamento de horas extraordinárias a polícias e bombeiros e poderá levar também ao encerramento do Gabinete de Turismo, Comunidade e Desenvolvimento Económico a 1 de julho. Outras comunidades do estado de Massachusetts também rejeitaram aumentos semelhantes nesta época orçamental, como Easton, Lakeville e Berkeley.
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7: Fica agora mais uma sobremesa clássica da culinária portuguesa, a Outria Tradicional. Coza 6 onças de eleutria em 16 onças de leite com casca de limão e uma pitada de sal. Junte 4 onças de açúcar e mexa até ficar cremosa. Acrescente 2 gemas batidas e cozinhe mais 2 minutos sem parar de mexer. Sirva polvilhada com canela. Uma sobremesa tradicional, simples e cheia de sabor. Espero por si para a próxima receita.
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11: Rubén Amorim a caminho do AC Milan, César Peixoto por horas no Wolverhampton. Tempestade cancela treino ao ar livre da seleção a 3 dias do arranque no Mundial. Neste jornal vamos a Miami conferir mudança de planos nas esquinas e escutar Tisha Penicheiro. Isto no dia em que Cabo Verde para ver a estreia absoluta num campeonato do mundo, pela frente a fúria espanhola. Bronca nas eleições do Vitória Sport Clube, Viriato Sampaio perdeu por 2 votos e exige recontagem. Mesa da Assembleia Geral refuta acusações. Mourinho já tem Cucurella, reforço bombástico para o Real Madrid, Futebol Clube do Porto campeão de basquetebol 10 anos depois e o medalheiro recheado para Portugal nos europeus de canoagem.
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11: Já vamos à seleção. Para já, Rubén Amorim, iminente no AC Milan. O treinador português de 41 anos, pouco mais de 6 meses depois de ter sido demitido do comando do Manchester United, prepara-se para suceder a Massimo Allegri no comando dos Rossoneri, que irão disputar a Liga Europa na próxima temporada. O influenciador e especialista em mercado de transferências Fabrizio Romano avança que o contrato será válido por 2 temporadas até ao verão de 2028, com opção de mais 1 ano. Amorim deverá assim assinar até final da semana pelos milanesas, nos quais pontifica até ver o internacional português Rafael Leão. Entretanto, César Peixoto deverá ser oficializado nas próximas horas como novo treinador do Wolverhampton do Championship inglês. O treinador de 46 anos prepara-se para deixar cerca de 1,5 milhão de euros nos cofres do Gil Vicente, valor correspondente à cláusula, e os galos já escolheram como sucessor Luís Pinto, ex-técnico do Vitória Sport Clube. A instabilidade típica do clima norte-americano já afetou a preparação da seleção nacional. A 3 dias da primeira partida no Campeonato do Mundo frente ao Congo, uma forte tempestade impediu nas últimas horas a equipa das Quinas de treinar ao ar livre e levou a estrutura da federação a adaptar-se às condições meteorológicas. Conta-nos tudo a partir de Miami, um dos enviados especiais da rádio ao Campeonato do Mundo, Fernando Eurico.
12: Nada que não se esperasse nesta altura. Na Flórida, nos meses centrais do ano, as chuvas, mas sobretudo trovoadas, são frequentes e os norte-americanos não facilitam. Eventos ao ar livre são cancelados e há uma espera de pelo menos 30 minutos para avaliação. As manhãs começam sempre com sol e céu limpo, mas a partir da hora de almoço vêm as nuvens e ao fim da tarde as chuvadas e os relâmpagos. Com apenas um treino de relva feito nos Estados Unidos, a Federação tenta agora dar a volta a São Pedro. Mudou a rotina e também os horários para esta segunda-feira. Conferência de imprensa às 14h45, hora portuguesa, menos 5 nos Estados Unidos, e treino às 15h30, com 15 minutos abertos à comunicação social. Mas quem passa os olhos pela meteorologia local fica com o coração nas mãos. Para o dia de hoje, em Palm Beach, há 50% de chuva, possibilidade de trovoadas, apesar dos 32 graus de temperatura.
11: Um cocktail climatérico de veras explosivo. Ainda assim, apoio não tem faltado à seleção na Flórida. Nuno Matos, o outro enviado especial ao Mundial, esteve à conversa com Tisha Penicheiro, uma lenda do basquetebol feminino que fez carreira na WNBA.
13: Tisha, que surpresa encontrá-la aqui, longe de casa, mas unidos sempre pelo coração. E como é que está a acompanhar toda esta envolvência?
14: Com muito orgulho de ser portuguesa. Isto é uma plataforma que é o Mundial. Toda a gente sabe que Portugal é um dos favoritos e eu sou portuguesa, que agora já sou americana também, tenho dupla nacionalidade e vivo aqui em Miami, que não é aqui, mas é uma hora de caminho, então não podia deixar de estar aqui hoje presente para sentir este cheirinho de Portugal e para dar o meu apoio à seleção, porque eu penso que é aquela taça que nos falta e queremos todos como portugueses que esta taça vá para Portugal.
13: Otista, e ao apalpando o pulso, o ambiente, o que é que lhe parece? Este pode ser um Mundial de Portugal?
14: Ou... Acho que sim, acho que começa por aí, ter fé, ter acreditar uns nos outros, acreditar como equipa. Não vai ser muito fácil, sabemos que não, mas é acreditar nos momentos mais difíceis, principalmente ter essa união e essa química que é tão necessária para ganhar um campeonato deste gabarito, não é?
13: Tem algum jogador que a marque? Imagino Cristiano Ronaldo, que é a grande bandeira de Portugal, mas tem algum jogador que goste particularmente?
14: Se puder comparar o basquete com o futebol, acho que talvez o Vitinho ou o João Neves, que são mais organizadores ali do meio campo, mas claro, o Ronaldo é um ícone mundial, que quem é que não é portuguesa e não gosta do Ronaldo, ou quem é que não é fã do desporto e não gosta do Ronaldo? Acho que ele fez tanto, não só pelo futebol, mas pelo nosso país, é um embaixador de Portugal, e eu também de alguma maneira o sou, de uma maneira muito, muito mais pequena, e então sabemos que por vezes é uma responsabilidade grande representar o nosso país, mas sei que os portugueses têm muito orgulho no trajeto que ele fez, no trajeto que eu fiz.
13: E jogo ou não?
14: Falei logo com a Federação e espero que consigam um bilhete, porque eu nunca vi a seleção jogar ao vivo numa plataforma destas tão elevada, então seria como um sonho poder participar e poder, espero eu, a partilhar essa vitória.
13: Quem sabe a final.
14: Se forem à final, tem que me arranjar um bilhete. E vou puxar pela seleção com tudo aquilo que tenho.
11: O pedido de Tisha Penicheiro na Rádio Pública. Se a Seleção Nacional arranca a prestação neste Campeonato do Mundo na quarta-feira, hoje é o primeiro dia do resto da vida mundialista de Cabo Verde e logo com um batismo de fogo na estreia absoluta. Duelo com a campeã da Europa, Espanha, a partir das 5 da tarde em Atlanta, nos Estados Unidos, para o arranque do Grupo H. Aqui na rádio, o experientíssimo capitão Ryan Mendes assume que os Tubarões Azuis sabem bem do entusiasmo que todo um país passa a ter com a sua seleção.
15: Do jeito que eles estão à espera que comece o Campeonato do Mundo, e já dá para perceber que quando o Campeonato do Mundo vai começar vai estar uma loucura lá no nosso país. Muita alegria, toda a gente feliz. E nós, jogadores, vamos tentar fazer o nosso máximo, representar o máximo de todos eles e dar alegria, se possível.
11: O avançado de 36 anos olha em retrospectiva para a evolução de Cabo Verde nos últimos anos.
15: Mais qualidade nos jogadores, no staff também. Mesmo a Federação conseguiu evoluir muito em relação a condições para os jogadores. Isso dá para ver nos resultados. Eu acho que já faz o quê? 5 anos que a seleção de Cabo Verde anda a ter resultados tops. E a qualificação para o Mundial foi simplesmente a cereja no topo do bolo.
11: Pela frente, logo a abrir a fúria espanhola, mas atenção àquilo que virá depois.
15: É uma grande seleção, é seguramente a favorita a ganhar a competição. Mas não só com a Espanha, tem o Uruguai também, que já foi 2 vezes campeões do mundo, tem a Arábia Saudita, que se calhar é, se não é, está nos 3 melhores da Ásia. Vai ser jogos difíceis, mas tem lá o Cabo Verde com as suas armas, com muita qualidade também.
11: Ryan Mendes, capitão de Cabo Verde, entrevistado por Nuno Matos. E sobre o duelo de abertura frente à Roja, que não contará com Lamine Yamal ou Nico Williams, pelo menos de início, fica a antevisão do selecionador bubista.
16: Queremos competir com a nossa identidade, poder disputar os 3 jogos que temos, com coragem, com organização, podendo mostrar ao mundo aquilo que somos como equipa, como país. Sabemos das dificuldades, sabemos do valor do adversário, mas o jogo ainda continua a ser disputado dentro do campo.
11: Ora, a diferença de argumentos pode ser abismal, mas Cabo Verde merece respeito máximo da parte do selecionador espanhol Luís de la Fuente.
17: Para nós, acreditem, o jogo contra Cabo Verde é o mais importante do Campeonato do Mundo. Quanto mais nos prepararmos, mais perto estaremos da vitória. Mas não será fácil. Esse é o nosso objetivo. Temos que estar totalmente concentrados e no nosso melhor nível de desempenho. Se alguém pensa que Cabo Verde será um jogo fácil, está completamente enganado.
18: Se vai equivocar.
11: Espanha-Cabo Verde, recordo, 5 da tarde, para seguir com relato na RTP África. Nos outros jogos de hoje, ainda do grupo de Cabo Verde, Arábia Saudita e Uruguai medem forças às 11 da noite. Uruguai dos sportinguistas Maxi Araújo e Rodrigo Zalazar. Antes, às 8 da noite, a abertura do grupo G, Bélgica-Egito. Sendo que às 2 da manhã da próxima madrugada haverá um Irão-Nova Zelândia. Neste última madrugada, vem a goleada da Suécia à Tunísia, 5-1, com Gyökeres a marcar e a assistir. Destaque ainda para o Costa do Marfim. Fim 1, Equador 0. Diomande, central do Sporting, não saiu do banco dos africanos. De ontem, Alemanha 7, Curaçao 1 e ainda o empate a 2 bolas entre Japão e Países Baixos. Está instalada a confusão nas eleições do Vitória Sport Clube. No passado sábado, Rui Rodrigues, vice-presidente da anterior direção, foi eleito com uma vitória de apenas 2 votos face à lista encabeçada por Viriato Sampaio. Este candidato pediu recontagem à mesa da Assembleia Geral, mas esse requerimento foi negado sem qualquer fundamentação e de forma injustificada, acusa a lista que perdeu as eleições. Ora, em cima da mesa, um problema relativo aos votos por correspondência, que o candidato da lista C explica com dados concretos.
19: Nós tivemos informação de que foram pelo menos 120 boletins enviados para voto por correspondência, temos indicação que chegaram 33, e dos votos por correspondência temos diversos sócios que nos chegaram mensagens que tiveram muita dificuldade, insistiram, pediram e não receberam. E se na sexta-feira foram depositados votos no CTT e não foram levantados, tem que se apurar responsabilidades e saber como é que a Assembleia Geral vai lidar com essa situação.
11: E da última hora, comunicado da mesa da Assembleia Geral do Vitória Sport Clube, órgão encabeçado por João Henrique Vieira, no qual se refutam todas as acusações relativas a esta questão dos votos por correspondência. A mesa da Assembleia Geral assegura que todos os votos recebidos pelos serviços do clube foram descarregados para os cadernos eleitorais e contabilizados, pelo que Rui Rodrigues continua a ser oficialmente presidente eleito do Vitória Sport Clube. Acrescenta a mesa da Assembleia Geral que, na altura de assinar a ata do ato eleitoral, nenhum dos delegados de cada lista mostrou qualquer objeção, incluindo a representação de Viriato Sampaio. José Mourinho continua a receber reforços de peso para o regresso ao Real Madrid. Em operação relâmpago, os merengues contrataram Marco Cucurella ao Chelsea, a pedido expresso do treinador. O lateral esquerdo formado no Barcelona custa 55 milhões de euros e, aos 27 anos, assina por 6 temporadas. Bernardo Silva estará a ser ultimado, de acordo com a imprensa espanhola, sendo que ao Bernabéu chegarão ainda Konaté, ex-Liverpool, e Dumfries, ex-Inter de Milão. No mercado feminino, Jéssica Silva estará a caminho do Galatasaray. A internacional portuguesa de saída das sauditas do Al-Hilal está prestes a consumar mudança para o futebol turco. E se no futebol a época 25-26 foi de ouro com todos os títulos nacionais, o último dos quais ontem no escalão de sub-15, no basquetebol o Futebol Clube do Porto fez história ao voltar a ser campeão nacional 10 anos depois. Isto após o triunfo sobre o Benfica por 75-71 no jogo 4 da final para os homens de Fernando Sá.
18: É um momento alto da minha carreira, quer de jogador, quer de treinador, seja o que for, todos os momentos em termos profissionais, isto para mim é atingir o auge. Portanto, algo que eu sonhava há muitos anos, que muitas vezes parecia que é muito difícil, muitas vezes parecia que é impossível, mas já está. E acho que foi merecido por o trabalho que todos nós realizamos e a confiança que fomos tendo nos outros, e aconteceu.
11: O sentimento do treinador do Futebol Clube do Porto a contrastar com o homólogo do Benfica, Norberto Alves, desolado pelo falhanço do Objetivo Penta.
20: Nós perdemos e estamos muito tristes, muito tristes. No desporto, infelizmente, nós não conseguimos hoje uma coisa que não se fazia há mais de 50 anos, penso eu, que era ganhar um pentacampeonato em Portugal. Não o conseguimos, lutámos muito para o fazer. Fizemos uma fase regular fantástica, ficámos em primeiro, lutando. Esta equipa nunca se desuniu.
11: E o título nacional do basquetebol masculino foi para a Invicta pela 13ª vez. Agora, a Liga Europeia de Voleibol, a seleção masculina venceu a Letónia por 3-1 para a 6ª jornada e ocupa o 10º lugar. No final, o selecionador José João explicou de que forma a sua equipa foi corrigindo erros no decorrer da própria partida.
21: Fomos eficazes, mas nós fomos capazes de gerir essas inconsistências no serviço. Até acaba por ser no meio do quarto set para a frente, é o serviço que acaba por fazer ali a diferença.
11: Próximos compromissos, sábado diante da Hungria e domingo frente ao Azerbaijão, ambos os desafios em Baku. Já a seleção feminina venceu o Kosovo por 3-0 na 5ª jornada da Liga Europeia e ocupa o 12º posto. Um grande europeu para Portugal na canoagem. Balanço em Montemor-o-Velho, 4 medalhas, Fernando Pimenta ouro em K1 5.000 metros, ouro igualmente para Norberto Mourão na classe adaptada de VL200. Há também a contabilizar prata de Messias Batista em K1 200 metros e ainda bronze novamente para Fernando Pimenta, desta feita em K1 1000 metros.
22: Consegui, foi uma prova muito disputada, tive muitos sprints como deram para ver sempre do meu lado, defendi-me ao máximo, assumi a liderança da prova antes do momento que eu queria, aguentei os ataques deles e no final conseguir este título em Portugal é sem dúvida fantástico.
11: Conquistas suadas para Pimenta e com o diretor técnico nacional Hélio Lucas a lamentar a falta de uma pontinha de sorte para quem não conseguiu entrar no medalheiro.
23: Tivemos atletas que disputaram o ouro nas distâncias olímpicas até ao final, não tivemos o pontinho de sorte porque há aqui resultados que foram feitos à foto finish, mas penso que estamos no caminho correto para agora, nas próximas provas que vamos ter, poder continuar.
11: Já o presidente da Federação de Canoagem, Ricardo Machado, sublinha o orgulho pela forma como a prova foi organizada num cenário de veras difícil.
24: Coroar com ouro esta difícil organização que tivemos aqui, muito trabalho, muita gente envolvida, portanto é tempo de respirar um bocadinho e agradecer a todos aqueles que trabalharam para que isto fosse possível, quer em termos institucionais ao governo e ao município de Montemor-o-Velho, quer depois a toda uma equipa de trabalho, voluntários, staff da Federação.
11: O agradecimento de Ricardo Machado, estes europeus estiveram em risco devido ao comboio de tempestades que varreu o país no início do ano civil. Já o Presidente da República, António José Seguro, felicitou a seleção de canoagem pelas medalhas conquistadas. Já no surf, a nova campeã nacional feminina. Pela primeira vez, Maria Salgado, de 19 anos, conquistou o título e já se mostra preparada para outros voos.
25: Este ano vou começar com os Challenger Series e vai ser a minha primeira vez, por isso o meu objetivo vai ser mostrar o meu melhor surf. As expectativas são altas.
11: Maria Salgado, à Agência Lusa, depois de vencer a 4ª e última etapa do circuito português na Ribeira Grande, em São Miguel. A fechar para ciclismo, a seleção nacional concluiu os europeus de Maniago, Itália, com 2 sextos lugares. Luís Xavier na prova de fundo da classe C5 e ainda Flávio Pacheco no contrarrelógio H4, ele que foi 8º na prova de fundo da mesma categoria. Luís Xavier alcançou igualmente 11º lugar no contrarrelógio de C5.
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Resistência e o que faz falta. Esta hora faz falta um golinho a Cabo Verde. Olá, muito boa tarde, que estamos na terceira hora de emissão nesta segunda-feira, 15 de junho. Minuto 27, Espanha 0, Cabo Verde 0. Equipa cabo-verdiana pela primeira vez no Mundial de Futebol. É um sonho. Continuação de boa tarde, bom almoço, se for o caso. Let's keep it moving. Let's go, Cabo Verde.

0: técnico com Celso Barros, mantém-se o 0-0 com muito calor no Espanha. Cabo Verde, aqui no Bedford, com 80 graus, uma tarde com sol, umidade relativa do ar 58% esta hora, tudo juntinho dá 85 graus. Vamos então fazer uma pausa na música para ouvirmos o Cidadão e a Lei Portuguesa.
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2: Sejam bem-vindos ao nosso programa O Cidadão e a Lei Portuguesa. Todos nós sabemos que a dinâmica da vida muitas vezes leva-nos a caminhos que não estávamos à espera, ou seja, que não eram previstos, nomeadamente casar e divorciar-se. Muitas das vezes divorciamos-nos na nossa diáspora com bens em Portugal. Os divórcios muitas vezes são consensuais por mútuo consentimento, outros são litigiosos. Coloca-se aqui muitas vezes questões de competência territorial, ou seja, se os cônjuges ou ex-cônjuges divorciaram-se no estrangeiro com património em Portugal, como é que vamos resolver a partilha desses bens em Portugal, desse casal que entretanto já se divorciou? São convidados do nosso programa os colegas

0: este escritório, Fernando Cabral e Catarina Menezes. Catarina, com que frequência surgem estas questões que acabei de apresentar?
1: Ultimamente é com muita frequência que surgem essas questões, porque existem sempre muitas dúvidas em relação à partilha, principalmente no divórcio, dos bens em Portugal, porque muitas vezes as pessoas resolvem isso nos Estados Unidos ou no Canadá e depois não sabem como resolver em Portugal.
0: É evidente, colega, que há tribunais que entendam que deveria haver o chamado princípio da universalidade, ou seja, ser um único tribunal num único país a decidir a questão do património do ex-casal, mas também tem havido decisões no sentido de que dar a César o que é de César e a Deus o que é de Deus.
2: Exatamente. O princípio na lei portuguesa é o princípio da universalidade e da unicidade na partilha, porque a partilha, independentemente da localização dos bens, é de um património na totalidade. No entanto, os tribunais portugueses têm recusado a sua própria competência para decidir partilhas de bens, embora de cidadãos nacionais, mas situados no estrangeiro. Coisa diferente é quando existem, e isso é que é bastante frequente, situações de partilha já feitas ou por comum acordo ou por sentenças no estrangeiro, mas relativamente a bens situados em Portugal.
0: Mas numa situação desta natureza, e nós já tivemos N situações em que ficou a constar na sentença de divórcio o destino a dar aos bens em Portugal e até as tornas que cada um tem que dar a cada um dos cônjuges, para que esses acordos nessa sentença de divórcio tenham validade em Portugal, qual será o caminho que deverão seguir os ex-cônjuges?
2: Há que ter presente que nós estamos nessa situação a tratar de uma decisão homologada, se for o mútuo consentimento, homologado esse consentimento ou por via notarial ou judicial, ou através de uma decisão judicial. Ou seja, estamos a falar do que nós já falamos aqui noutros programas sobre uma sentença estrangeira, que, portanto, é necessário, primeiro que tudo, confirmar em Portugal essa sentença estrangeira para então depois se executar o que consta dessa sentença, o que dependerá do que consta dessa sentença, nomeadamente se já nessa sentença estrangeira foi decidida a forma de dividir ou se foi deixado para decisão posterior.
0: Muito recentemente tivemos no escritório a questão de que ficou a constar nessa sentença que o património ficava para um dos cônjuges com a contrapartida de pagamento. Se esse pagamento não for feito, o cônjuge pode executar essa decisão em Portugal?
2: Pode executar, mas primeiro tem que confirmar essa sentença em Portugal e seguidamente vai executar essa sentença como se fosse uma sentença de um tribunal português, mas tem que passar primeiro por esse caminho de confirmação e depois a partir daí pode executar perfeitamente. E pode também acontecer que tenham até já na sentença estrangeira decidido que os bens, mas têm que ser identificados, que os bens em Portugal A, B e C ficam para um e os outros ficam para o outro, ou que ficam apenas para um, e que já foram feitos os pagamentos. E aí é possível confirmar essa sentença em Portugal e com essa sentença fazer o registro da propriedade em nome da pessoa, porque ali já consta uma verdadeira partilha.
0: Já sabe que quando consultar um advogado vai ficar descansado e é por esse motivo que eu volto já na próxima semana no horário habitual do nosso programa O Cidadão e a Lei Portuguesa.
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0: Vitor Clay, com o sol que brilha aqui na Costa Leste, entretanto, intervalo Espanha 0, Cabo Verde 0, hoje às 3 jogam Bélgica, Egito, depois também ainda hoje às 6, Arábia Saudita, Uruguai, e às 9 da noite o Irão com a Nova Zelândia.
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2: E já são 6 horas no continente e na Madeira, 5 nos Açores. Estamos de volta à atualidade com a Susana Barros. A esta hora, quais são os principais títulos?
3: O agente da PSP, acusado de matar Odair Muniz na Cova da Moura, foi condenado a 3 anos e meio de prisão com pena suspensa. A defesa admite recorrer. O advogado e a família de Odair saíram do tribunal sem prestar declarações. O movimento Vida Justa acusa o tribunal de validar a violência policial. Já terá sido assinado um pré-acordo entre os Estados Unidos e o Irão. A informação está a ser avançada pela agência Reuters. Esta tarde, Donald Trump esteve reunido com Emmanuel Macron em Evian, palco da cimeira do G7, e disse que o Estreito de Hormuz estará completamente aberto até sexta-feira.
2: No Porto estão 18 graus a esta hora, Ponta Delgada com 21, Coimbra e Funchal 23, Lisboa e Faro 25. É a edição das 6 no programa da tarde com Susana Barros.
3: 3 anos e meio com pena suspensa para o agente da PSP condenado pela morte de Odair Muniz. Foi em 2024 que Odair Muniz, um cidadão cabo-verdiano, foi morto por um agente da PSP na Cova da Moura, o que desencadeou uma série de tumultos na região de Lisboa. O acórdão foi conhecido esta tarde. Bruno Pinto, o agente, foi condenado, mas vai ficar em liberdade. Sandra Henriques.
4: O advogado do arguído Bruno Pinto, Ricardo Serrano Vieira, pondera recorrer da decisão porque não concorda com o acórdão.
5: Ponderamos recorrer da decisão porque não concordamos com parte do fundamento dado pelo acórdão no que diz respeito à não credibilidade do depoimento do arguído quando diz que no momento imediatamente anterior ao disparo terá visualizado um objeto que ele assume como sendo uma lâmina.
4: Ricardo Serrano Vieira diz que o cliente sentiu um misto de emoções ao ouvir a leitura do acórdão.
5: É um misto. Por um lado, um certo alívio por terminar aqui esta fase e, por outro lado, uma certa desilusão por o tribunal não ter também acreditado na parte que o tribunal entende que ele prestou um depoimento que não será credível. E por aí sente-se um bocado desiludido.
4: O tribunal não deu comprovado que Odair tivesse na mão uma faca no momento dos disparos. O advogado do agente Bruno Pinto continua a insistir que Odair tinha na mão um objeto que parecia uma lâmina.
5: As imagens que estão disponíveis, não se vê as duas mãos do Sr. Odair. O facto de não se ver a mão não quer dizer que ele não tenha uma faca.
6: Primeira questão. A defesa acredita que teria essa faca?
5: A defesa acredita naquilo que o Sr. Bruno disse, que momentos antes do disparo visualizou um objeto que parecia ser uma lâmina. O Sr. Bruno nunca disse em julgamento que viu o Sr. Odair empunhar uma faca, que é uma coisa bem diferente.
4: Questionado pelos jornalistas se acreditava que tinha sido feita justiça, Ricardo Serrano Vieira respondeu que não.
5: Se calhar nós podemos achar que se fez justiça e quem esteja do lado contrário achar que não se fez justiça.
4: Perguntar assim.
5: Eu, para mim, acho que se faria justiça se absolvesse o Sr. Bruno por aplicação do tal princípio da legítima defesa putativa, porque foi efetivamente aquilo que, na nossa humilde opinião, resulta da prova dos factos.
4: O advogado Ricardo Serrano Vieira voltou ainda a defender que os polícias deveriam ter sempre tasers, porque se assim fosse, Odair Muniz não teria morrido.
3: E foi também isso que defendeu Bruno Pereira, do Sindicato Nacional dos Oficiais de Polícia, e ele esteve em Sintra esta tarde, e aos jornalistas defendeu que os polícias deviam ter mais tasers, uma arma elétrica não letal, para situações como aquela que se viveu na Cova da Moura.
7: Como sabem, a aquisição, do ponto de vista de contratação pública, obedece a requisitos muito estritos no Código de Contratos Públicos. Ainda por cima, tratando-se de uma aquisição de um valor muito grande, que obriga a que tenhamos que ir a um concurso público internacional. Isso tem regras, tem uma litigância muito grande e tem prazos para cumprir. Quando os prazos não são cumpridos, o que leva a que o concurso tenha que ser reaberto e eu, segundo sei, o último concurso teve uma litigância feroz, o que levou a que ele tivesse que ser reaberto e, portanto, está neste momento para ser lançado de novo. Esperemos que desta vez seja a vez.
8: Quando é que foi aberto esse último concurso?
7: Se não estou equivocado, é 2022.
3: Bruno Pereira, do Sindicato Nacional dos Oficiais de Polícia. O agente da PSP acusado de matar Odair Muniz foi condenado a 3 anos e meio de prisão com pena suspensa. O advogado e a família de Odair saíram do tribunal sem prestar declarações, mas o porta-voz do movimento Vida Justa, Flávio Almada, garantiu esta tarde à Antena 1 que 3 anos e meio de pena suspensa não é suficiente. Flávio Almada acusou o tribunal de validar a violência policial.
8: Não são suficientes e é mesmo ridículo. É uma decisão ridícula que só diz mais do tribunal, diz muito sobre o tribunal, diz muito sobre a cultura da impunidade que o tribunal valida a violência policial, a morte da juventude negra, a criminalização da pobreza. Isso é mais uma da continuidade daquilo que nós já conhecemos, infelizmente, que andamos a enfrentar diariamente.
3: 3 anos e meio, com pena suspensa, o acórdão foi conhecido esta tarde no Tribunal de Sintra, o agente PSP condenado por matar Odair Muniz na Cova da Moura em 2024. Depois da tempestade de ontem ter impedido o treino, a seleção portuguesa treinou esta tarde em Palm Beach. Antes, Mateus Nunes falou com os jornalistas, metade brasileiro, metade português, como se apresentou. O jogador não esqueceu Diogo Jota, desvalorizou a ida à praia e mostrou-se vencedor para os jogos que se seguem.
9: Sabemos que o Campeonato do Mundo é uma competição rápida, são só 8 jogos, e quando jogamos com todas as seleções, eu acho que tem muita qualidade hoje em dia, e nós temos que enfrentar cada jogo como se fosse uma final, porque na teoria há equipas que podem ser mais fracas se calhar no papel, mas depois em campo é um jogo, e um jogo pode acontecer qualquer coisa. 90 minutos é muito longo e temos que estar mais do que prontos para poder vencer todos os jogos.
3: Mateus Nunes aos jornalistas esta tarde, depois da conferência de imprensa. Houve o treino, um treino marcado pela ausência de Ruben Dias, como nos conta Fernando Eurico, de Palm Beach.
10: Ruben Dias continua a ser o único jogador a trabalhar à parte, tal como no primeiro treino. O central do Manchester City e da seleção está em gestão de esforço. Fez corrida e exercícios específicos a alguns metros dos outros convocados de Roberto Martínez. Todos estão ok. Nos 15 minutos permitidos à comunicação social, deu para ver corrida, exercícios com bola e nada mais. A seleção volta a treinar amanhã, durante a tarde portuguesa, depois viaja até Houston, o palco da estreia frente à República Democrática do Congo. São pouco mais de 2 horas e meia de avião.
3: Fernando Eurico é um dos repórteres da RTP Antena 1 a acompanhar a seleção, agora em Palm Beach. A seleção de Portugal estreia-se na próxima quarta-feira. Já hoje é a vez de Cabo Verde, uma estreia no Mundial, esta tarde, frente à Espanha. Já se joga a segunda parte deste encontro. A primeira parte terminou a 0-0. Ainda não há golos neste encontro. O memorando de entendimento entre os Estados Unidos e o Irão já terá sido assinado. Um pré-acordo foi assinado pelo presidente Donald Trump e pelo vice-presidente J.D. Vance, pelo lado norte-americano. Da parte do Irão, o porta-voz do Parlamento terá assinado o documento. É uma informação que está a ser avançada pela agência Reuters. Sérgio Infante, aqui em direto, com mais detalhes desta informação.
11: E detalhes que surgiram nos últimos minutos dão conta que o acordo entre Estados Unidos e Irão foi assinado de forma digital no dia de ontem. E há pouco, a partir da cimeira do G7, Donald Trump confirmou que a assinatura formal será na sexta-feira, ao que tudo indica, em Genebra, na Suíça. E que nesta altura a navegação no Estreito Hormuz é parcial, mas a partir de sexta-feira será total. E tanto Trump como J.D. Vance, o vice-presidente, garantiram hoje que a assinatura digital não implica a libertação imediata do dinheiro iraniano congelado. A linha central deste compromisso é que os benefícios para o Irão só chegam depois de cumpridas as obrigações. E J.D. Vance assegura que Teherão concordou e por isso o acordo foi assinado ontem.
12: Bem, já assinamos o acordo digitalmente ontem e ainda não foi libertado qualquer montante. E isso não vai mudar. Mais uma vez, trata-se de uma questão baseada no cumprimento. Se verificarmos que os iranianos estão, por exemplo, a tomar medidas para eliminar as reservas de material enriquecido, então sim, o alívio das sanções vem a seguir. Se virmos os iranianos a tomar medidas para permitir o tipo de regime de verificação de que precisamos para ter a certeza de que não vão construir uma arma nuclear, sim, o alívio das sanções seguir-se-á.
13: Sanctions relief will follow.
11: É esta a linha central que percorre o acordo entre Estados Unidos e Irão e nesta altura toda a gente quer saber os detalhes, conhecer a redação deste compromisso, mas Trump diz que só depois de sexta-feira, depois da assinatura formal. Só que em Washington, há pouco, uma fonte da administração norte-americana, a coberto do anonimato, fez hoje uma primeira apresentação do acordo aos jornalistas, garantindo que o memorando permitirá a reabertura imediata do Estreito de Hormuz, repetindo que qualquer alívio de sanções ou libertação de dinheiro congelado só será possível se o Irão cumprir os compromissos e acrescentando uma informação que poderá fazer tremer este acordo. Esta fonte garante que o compromisso não implica a retirada de Israel do sul do Líbano e que os israelitas continuam a ter o direito de se defender dos ataques do Hezbollah, condições que o Irão tem garantido que não aceita.
3: Informações sobre a assinatura deste pré-acordo, ou memorando, como se quiser chamar, este entendimento entre os Estados Unidos e o Irão, palavras de Donald Trump, que também foram escutadas em Evian, França, onde o presidente norte-americano já se reuniu durante a tarde com o presidente francês, Emmanuel Macron. Ele é o anfitrião da cimeira do G7. Donald Trump chegou esta tarde, reuniu-se com Macron e o presidente dos Estados Unidos afirmou que os O Estreito de Hormuz estará completamente aberto já na sexta-feira.
13: Essencialmente, os navios já começaram a partir, agora na sexta-feira estará totalmente aberto. Este é um grupo diferente de líderes do Irão, mas acabamos por chegar a um acordo. Fiquei triste por termos de voltar ao ataque durante duas noites. Pensei que fosse necessário uma terceira, mas conseguimos que isso não acontecesse. Mas acho que muitas coisas boas vão acontecer no Médio Oriente e que, muito importante, o preço do petróleo está a descer a pique e o mercado bolsista está a disparar como um foguete, hoje atingindo valores recordes. Eles concordam plenamente com isso, com amplos poderes policiais. Espero que seja uma boa relação e que nos demos bem. Se não fizermos, voltamos ao ponto de partida, mas acho que não vai ser necessário.
3: Donald Trump no encontro com Emmanuel Macron em Evian, onde se reúnem as 7 economias mais desenvolvidas do mundo. G7, nesta altura, à mesa, decorre um jantar entre os participantes nesta cimeira, que vai decorrer até quarta-feira em Evian, uma cimeira que naturalmente vamos acompanhar.
2: Edição das 6 na Antena 1 com Susana Barros, também em simultâneo com a RTP Antena 1 Açores e com a RTP Mundo. 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
15: 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E a tarde vai continuar parcialmente soleira, com uma temperatura máxima à volta dos 83 graus aqui na cidade de Valieira. Para esta noite, uma temperatura mais agradável. Para amanhã, máxima nos 75, com muito sol. Para quarta-feira, 74. Há previsão de chuva para quinta. Veremos se haverá alguma alteração daqui até lá.
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15: O dólar americano vale 86 cêntimos na zona euro, 5 reais e 6 centavos no Brasil e 94 escudos em Cabo Verde. 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Muito bem, quanto a temperaturas, esta hora 82 aqui em New Bedford, depois temos 81 em Providence, em Taunton, e também na área de Boston, 80 graus para Peabody e Fall River, 77 em Rayanne, 75 em Hartford, Connecticut, 76 para a zona de Newark, New Jersey, 79 em Lowell, Quebec com 71, Orlando 93.
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0: Jet Sal com Piduca Silva, novo trabalho, a abrir esta hora de emissão que é quarta e última. Depois das duas, a Diana estará aqui a comandar a grande máquina. Muito boa tarde, esta hora, minuto 59, e a Espanha e Cabo Verde com 0-0 no placar. Não está fácil. Teremos então ao longo da tarde esta informação relógio e marcador. A partir das 3, o Bélgica e Egito. Depois, a partir das 6, Arábia Saudita, Uruguai. E à noite, a partir das 9, Irão, Nova Zelândia. E a chamada número 3, a esta hora, vai qualificar-se para o sorteio da quarta e última oferta viagem para dois, a Cabo Verde, de Providence para a Praia, oferta da TF Green Aeroporto e também CV Airlines e WJFD. Chamada número 3, 508-996-9611. Sei que a comunidade cabo-verdiana está colada à pantalha a ver o Espanha-Cabo Verde, mas esta viagem não é de perder.
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4: E quando passam 27 minutos e meio da uma, temos aqui a chamada número 3. Viva, boa tarde.
5: Boa tarde.
4: Boa tarde. Tenho o prazer de falar com quem?
5: Madalena Barbosa.
4: Madalena Barbosa, está a ver o jogo de Cabo Verde com a Espanha?
5: Estou, sim.
4: 0-0, não é?
5: Tá. Mas está quase. A gente vai marcar logo.
4: Vai marcar mais logo, é?
5: Até o apito... Antes do jogo terminar, ainda a gente vai marcar.
4: Exatamente. Enquanto o árbitro não apitar, fizer o apito final, tudo é possível, não é?
5: É, pois é.
4: Muito bem. Dona Madalena, está a ligar de onde?
5: De Brockton.
4: De Brockton. E há quanto tempo não vai a Cabo Verde?
5: Quase 3 anos.
4: Quase 3 anos. Está na altura de ir passar umas fériasinhas, não é?
5: Sim, já está.
4: A saudade começa a apertar. E qual é a sua ilha em Cabo Verde?
5: Praia.
4: É de Praia.
5: Praia Maria.
4: Praia Maria. Muito bem, quer dizer, de Providence Praia, é só descer do avião e entrar em casa, não é?
5: Tá, sim, logo do aeroporto. É direto Cabra-Canela.
4: Muito bem, Dona Madalena Barbosa é a candidata número 2, exatamente, ao sorteio que vai ser feito de hoje a 8 dias, é a quarta e última semana desta viagem para 2 a Cabo Verde. Se sair o número 2, a Dona Madalena Barbosa vai para Cabo Verde a convite da TF Green Airport e também da Cabo Verde Airlines e da sua WJFD. Que tal?
5: Isso seria ótimo.
4: Seria ótimo, muito bem. Olha, boa sorte para Cabo Verde, obrigado por ter participado. E qual é a rádio que se ouve mais?
5: WBG, New Bedford.
4: Isso mesmo, WJFD New Bedford, quase 1:30.

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0: A 15 minutos do final, mantém-se o 0-0 no Espanha-Cabo Verde. E o Jorge Ferreira vai estar este sábado à noite no Madeira Field, no Bedford. Grande festa de Portugal de Camões e das comunidades aqui na cidade de Baleia, Madeira Field.

E exatamente não igual ao meu país, o Jorge atua sábado à noite no Madeira Field para a festa de Portugal aqui em New Bedford. Entretanto, festa também no Mundial. Cabo Verde continua empatado com a Espanha, a 0 bolas, e já foram jogados 79 minutos. Também este fim de semana, em Cumberland, a grande festa do São João.

É verdade, o Quimbeiros e o São João. E para dar uma força à seleção de Cabo Verde, estamos com 81 minutos. Espanha 0, Cabo Verde 0. É Saudade de Funaná com Dani Silva.

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Nuno Capataz, a não ser quem és, sabemos é que terminou o jogo Espanha 0, Cabo Verde 0. Entra com pé direito a seleção de Cabo Verde. Eu volto amanhã à mesma hora, obrigado pela companhia. Daqui a pouco a Diana em antena. Adorámos ter estado consigo, muito boa

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2: Sete horas no continente e na Madeira, 6 nos Açores. Regressamos à atualidade. Susana Barros, quais são os principais títulos a esta hora?
3: Cabo Verde estreou-se no Mundial de Futebol com um empate a zero frente à Espanha. A PSP vai esperar pelo acórdão do Tribunal para tomar uma decisão sobre o regresso à polícia do agente que matou Odair Muniz na Cova da Moura. O agente foi condenado a 3 anos e meio de prisão com pena suspensa. A defesa admite recorrer. O advogado e a família de Odair não prestaram declarações à saída do Tribunal.
2: Estão 18 graus no Porto, 21 em Ponta Delgada, 20 em Coimbra, também no Funchal, 24 em Lisboa e Faro. É a edição das 7 no programa da tarde com Susana Barros.
3: A PSP diz que vai aguardar pelo conhecimento formal da decisão do Tribunal de Sintra para tomar uma decisão sobre o regresso à polícia do agente que matou Odair Muniz na Cova da Moura em 2024. O Tribunal condenou hoje o agente Bruno Pinto a 3 anos e meio de prisão com pena suspensa. Vai por isso ficar em liberdade. A repórter Sandra Henriques acompanhou a leitura do acórdão.
4: Foi uma sala de audiências completamente cheia e com um forte dispositivo da GNR dentro e fora de portas que ouviu a decisão do Tribunal em silêncio. Foi só à saída da sala que se ouviram gritos de revolta da família de Odair Muniz, que se encaminhou logo para a rua, abandonou o Tribunal sem prestar declarações aos jornalistas, tal como o advogado da família. Só o advogado do agente Bruno Pinto falou aos jornalistas para dizer que pondera recorrer da decisão. Ricardo Serrano Vieira disse que não concorda com os fundamentos do acórdão.
5: Ponderamos recorrer da decisão por não concordarmos com parte do fundamento dado pelo acórdão no que diz respeito à não credibilidade do depoimento do arguido quando diz que no momento imediatamente anterior ao disparo terá visualizado um objeto que ele assume como sendo uma lâmina.
4: Ricardo Serrano Vieira diz que o cliente sentiu um misto de emoções ao ouvir a leitura do acórdão.
5: É um misto. Por um lado, um certo alívio por terminar aqui esta fase e por outro lado, uma certa desilusão por o Tribunal não ter também acreditado na parte que o Tribunal entende que ele prestou um depoimento que não será credível e por aí sente-se um bocado desiludido.
4: O Tribunal não deu como provado que Odair tinha na mão uma faca no momento dos disparos. O advogado do agente Bruno Pinto continua a insistir que Odair tinha na mão um objeto que parecia uma lâmina.
5: As imagens estão disponíveis, não se vê as duas mãos do Sr. Odair. O facto de não se ver a mão não quer dizer que ele não tenha uma faca.
6: Primeira a defesa questão. Acredita que ele teria essa faca?
5: A defesa acredita naquilo que o Sr. Bruno disse, que momentos antes do disparo visualizou um objeto que parecia ser uma lâmina. O Sr. Bruno nunca disse em julgamento que viu o Sr. Odair empunhar uma faca, que é uma coisa bem diferente.
4: O advogado Ricardo Serrano Vieira voltou ainda a defender que os polícias deveriam ter sempre tasers, porque se assim fosse, Odair Muniz não teria morrido.
3: E foi isso que defendeu também Bruno Pereira, do Sindicato Nacional dos Oficiais de Polícia. Ele esteve em Sintra e aos jornalistas defendeu que os polícias deviam ter mais tasers, uma arma elétrica não letal, para situações como aquela que se viveu na Cova da Moura.
7: Como sabem, a aquisição, no ponto de vista de contratação pública, obedece a requisitos muito estritos no Código de Contratos Públicos. E ainda por cima, tratando-se de uma aquisição de um valor muito grande, que obriga a que tenhamos que ir a um concurso público internacional. Isso tem regras, tem uma litigância muito grande e tem prazos para cumprir. Quando os prazos não são cumpridos, o que leva a que o concurso tenha que ser reaberto. E eu, segundo sei, o último concurso teve uma litigância feroz, o que levou a que ele tivesse que ser reaberto e, portanto, está neste momento para ser lançado de novo. Esperemos que desta vez seja a vez.
8: Quando é que foi aberto esse último concurso?
7: Se não estou equivocado, é 2022.
3: Foi condenado a 3 anos e meio de prisão com pena suspensa o agente da PSP condenado pela morte de Odair Muniz na Cova da Moura. O porta-voz do movimento Vida Justa, Flávio Almada, afirmou à Antena 1 que 3 anos e meio de pena suspensa não é suficiente. Flávio Almada acusou o tribunal de validar a violência policial.
9: Não são suficientes, é mesmo ridículo. É uma decisão ridícula que só diz mais do tribunal, diz muito sobre o tribunal, diz muito sobre a cultura da impunidade que o tribunal valida, a violência policial, a morte da juventude negra, a criminalização da pobreza Isso é mais uma da continuidade daquilo que nós já conhecemos, infelizmente, que andamos a enfrentar diariamente.
3: A acusação de Flávio Almada, o porta-voz do movimento Vida Justa. À saída do tribunal, depois da leitura do acórdão, esta tarde, a família e o advogado da família de Odair Muniz não prestaram declarações aos jornalistas, apenas o advogado do agente da PSP, condenado, ele que admitiu recorrer desta decisão do tribunal. A dias de o Parlamento discutir e votar na generalidade a proposta do Governo de alteração às leis do trabalho, André Ventura não se compromete com o sentido de voto e pede agora ao Governo um compromisso escrito em relação à descida da idade da reforma. Em conferência de imprensa esta tarde, o líder do Chega confirmou que vai voltar a reunir-se amanhã com o Primeiro-Ministro, Luís Montenegro, e insistiu na idade da reforma como um elemento decisivo nas negociações. Teresa Borges.
10: A poucos dias de o Parlamento votar a proposta de lei do Governo, André Ventura mantém o sentido de voto em aberto, mas insiste que a idade da reforma é um elemento decisivo. Ao Primeiro-Ministro pede agora um compromisso escrito e uma calendarização até ao final da legislatura.
11: Nós o que pretendemos é que haja um compromisso da parte do Governo, de que, obviamente, a idade da reforma não aumenta mais, mas também que há uma calendarização para a sua descida até este ponto. Até aos 65 anos de idade ou aos 40 anos de desconto.
10: Ventura insiste também na reposição dos 25 dias de férias e também aqui, em caso de acordo, define um calendário.
11: Se esse acordo chegar a existir, o Chega vai exigir que até ao final do mês de junho seja aprovada uma alteração à lei do trabalho público para garantir que os funcionários públicos ficam com o mesmo regime base de férias que os funcionários privados.
10: Há caminho para andar neste campo, diz o líder do Chega, que vê também abertura por parte do PSD para chegar a um entendimento sobre as subvenções vitalícias.
11: Há abertura do PSD para isto, assim consigamos chegar a esse entendimento. Da nossa parte, não vamos desistir enquanto as pensões vitalícias políticas não acabarem.
10: Agora está nas mãos do Governo, afirma André Ventura, sem dizer como Chega irá votar na próxima sexta-feira e sem admitir um cenário em que a proposta do Governo deixa a especialidade sem votação.
11: Foi o Governo que pediu a sua aceleração para o dia 18. Se for para descer à especialidade, não parece fazer muito sentido. Não é uma questão de opor ou não opor, não faz muito sentido.
10: Confirma que amanhã se volta a reunir com o Primeiro-Ministro. A reforma laboral será um tema em cima da mesa.
3: O líder do Chega a insistir que, como está a proposta do Governo, é uma má proposta de legislação laboral, mas a afastar a existência de uma incompatibilidade total com o Governo. Amanhã volta a reunir-se com o Primeiro-Ministro Luís Montenegro. Uma versão digital do acordo entre Estados Unidos e Irão foi assinada ontem. A assinatura formal será na sexta-feira. Donald Trump afirmou esta tarde em Evian, um encontro com o presidente francês Emmanuel Macron, anfitrião da cimeira dos G7, que também na sexta-feira o Estreito de Hormuz estará aberto à navegação. Antes, Trump afirmou também que o Estreito está aberto já hoje de forma parcial, mas isto não se confirma. Sérgio Infante.
12: Donald Trump garante que nesta altura já se navega no Estreito de Hormuz, mas internacionalmente não há nenhuma indicação de movimentação de navios. O presidente norte-americano sublinha a vitória diplomática, mas diz que os detalhes deste acordo só vão ser conhecidos mais tarde. Ao que tudo indica, a partir de sexta-feira, com a assinatura formal do compromisso em Genebra, na Suíça, onde Trump assegurou que não vai estar presente e que deixa a assinatura formal a cargo do vice-presidente J.D. Vance. Explicou também que as negociações acabaram por desbloquear com uma terceira vaga de líderes iranianos que mostraram abertura para um acordo total.
13: Estou muito contente por ter assinado o acordo. E como sabem, o estreito já está parcialmente aberto. Estamos a fazer uma pequena busca por minas que já foram encontradas, mas essencialmente agora os navios estão a começar a sair. Na sexta-feira, o estreito estará completamente aberto.
12: É a garantia do presidente norte-americano, mas Donald Trump e o vice-presidente J.D. Vance alinharam hoje no discurso sobre a vitória norte-americana nestas negociações, garantindo que qualquer alívio de sanções ou libertação de dinheiro congelado só vai ser possível se o Irão cumprir as obrigações, assegurando também que o memorando de entendimento permitirá a reabertura imediata do Estreito de Hormuz sem o pagamento de qualquer taxa de passagem. Mas há uma incógnita no futuro deste compromisso, chamado Israel. O Irão já garantiu que o cessar-fogo é extensível ao Líbano e à ofensiva israelita, mas Benjamin Netanyahu já garantiu há poucos minutos que os israelitas estão fora deste memorando de entendimento.
3: Netanyahu, que está nesta altura ainda a dar uma conferência de imprensa. Agora, de viva voz, em Portugal, o Presidente da República saudou o acordo de paz alcançado entre os Estados Unidos e o Irão. Para António José Seguro, este entendimento prova que a negociação e o respeito mútuo são o caminho mais eficaz para promover a segurança e a paz entre os povos.
14: A ordem construída no pós-guerra das Nações Unidas, dos tratados, do direito internacional, está a ser testada como nunca o foi nas últimas 8 décadas. É neste contexto que saúdo o acordo alcançado entre os Estados Unidos da América e o Irão, sublinhando a importância do diálogo e da diplomacia na resolução pacífica dos conflitos internacionais. Num momento marcado por elevadas tensões geopolíticas, este entendimento representa um sinal claro de que a negociação, o compromisso e o respeito mútuo continuam a ser os caminhos mais eficazes para promover a estabilidade, a segurança e a paz entre os povos.
3: António José Seguro, ao final da tarde, no encerramento de uma conferência do Diário Notícias que decorreu hoje na Fundação Champalimaud, em Lisboa. Depois das promessas no rescaldo das tempestades, no início do ano, os agricultores do Val do Mondego, no distrito de Coimbra, queixam-se ainda da falta de ajudas. Dizem que tardam em chegar os apoios anunciados pelo governo. Queixas ouvidas esta tarde em Coimbra, pelos deputados do PCP, no segundo dia das jornadas parlamentares dedicadas às respostas ao mau tempo. Junto às margens do rio e do local onde as cheias provocaram danos na Autoestrada do Norte, agricultores e deputados comunistas defenderam ainda a conclusão das obras hidroagrícolas do Baixo Mondego. João Alexandre.
15: São situações por resolver, em alguns casos, há décadas e agravadas pelas tempestades.
16: Pouco ou nada tem feito em termos de monitorização do canal. O canal tem estado ao abandono.
15: Isménio Oliveira, coordenador da Associação Distrital dos Agricultores de Coimbra, é um dos agricultores a denunciar os problemas nas estruturas, mas também atrasos nos pagamentos depois das cheias.
16: E ainda só foi pago 1 a 2% de todas as candidaturas que os agricultores puseram. Dos prejuízos, fala-se em milhões, mas ainda não chegaram aos agricultores. Não é? Há um agricultor aqui no Baixo Mondego que fez 4 candidaturas e ainda só recebeu uma.
15: Isaías Simões, proprietário no Val do Mondego, é outro dos agricultores a lamentar atrasos nos pagamentos prometidos pelo governo.
17: Ninguém, não, eu não tenho conhecimento que ninguém tenha recebido. Nem os 10 cêntimos que falam aí e agora estes 24.
18: Do gasóleo.
17: Sim, e estes 24 agora que é a diferença dos custos de produção. Porque está tudo tão caro em relação ao ano passado.
15: Queixas ouvidas no dia em que as jornadas parlamentares do PCP se dividiram entre os distritos de Leiria e Coimbra, o deputado comunista Alfredo Maia junta-se ao coro de críticas e pede ação ao governo.
19: O governo faz muita propaganda, anuncia muitos milhões, mas depois o que chega em concreto dos que realmente necessitam dessas indemnizações, e foi aqui referido o exemplo dos 10 cêntimos do gasóleo, do litro de gasóleo, não chegou nenhum.
15: A ação que os comunistas pedem também às entidades competentes para finalizar a obra hidroagrícola do Baixo Mondego.
19: Nós não vemos nenhuma movimentação, nem sequer a gestão mais corrente, quantos trabalhadores, quantos técnicos estão aqui em permanência.
15: Motivos que levam os comunistas, no distrito de Coimbra, a deixar um recado ao executivo de Luís Montenegro.
19: Aplique medidas concretas e que não se fique pela propaganda. A propaganda não resolve problema nenhum.
3: O recado de Alfredo Maia, deputado do PCP, nas jornadas parlamentares dos comunistas em Coimbra. Na estreia em Mundiais de Futebol, Cabo Verde empatou frente à Espanha, campeã europeia de futebol. O jogo terminou 0-0 em Atlanta, nos Estados Unidos. Foi o primeiro jogo do Grupo H neste Mundial de Futebol. Cabo Verde reuniu-se esta tarde em Santos, em Lisboa, para assistir ao jogo e fazer a festa. António Silva Santos, agora em direto.
20: Uma festa que continua, pode-se ouvir pelo som de fundo, muito funaná, mas também como hora bez a hospitalidade cabo-verdiana de seleções que entraram no Mundial. Cabo Verde, Uzbequistão, Curaçao e Jordânia são as primeiras seleções a entrar pela primeira vez nesta competição. Mesmo assim, Cabo Verde enfrentou a Espanha, campeã mundial em 2010, também com uma Liga das Nações em 2023 e com 4 campeonatos da Europa. A seleção africana defendeu na primeira parte, bloco baixo, muita atitude dos jogadores, com destaque para o guarda-redes Vozinha, para Sidney Cabral, que se transferiu do Benfica para o Trabzonspor da Turquia, e também para o avançado Livramento. Uma atuação que deixa água na boca para os próximos jogos. Cabo Verde terá pela frente a Arábia Saudita e também a seleção do Uruguai.
3: António Silva Santos, num empate que recebido com muita alegria na festa em Santos, ainda a decorrer depois do jogo que terminou com um empate frente à Espanha.
2: E o programa da tarde termina também com festa. Susana, até amanhã.
3: Até amanhã.
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22: Olá, muito boa tarde. Estamos com 2 horas e 16 minutos. Espero que tenha tido um ótimo fim de semana. Desejo-lhe desde já uma semana muito, muito boa na nossa companhia. Seja muito bem-vindo à Hora de Ponta de hoje, segunda-feira, 15 de junho. Para esta tarde, teremos céu parcialmente nublado. Para a noite, o céu vai estar limpo a parcialmente nublado. Temperatura mínima nos 57 graus. Para amanhã, terça-feira, previsão de um dia de céu na sua maioria soalheiro, temperatura máxima de 77 graus. Para a noite irão surgir apenas algumas nuvens, com mínima a rondar os 55 graus.
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22: O dólar americano vale na zona euro 86 cêntimos, no Brasil 5 reais e 6 centavos e em Cabo Verde 94 escudos.
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22: Em New Bedford, a maré alta será às 9 horas e 5 minutos da noite. Esta hora, Providence e Peabody estão com 81 graus, 80 graus em Boston, Fall River e Lowell, Taunton 82 graus, New Bedford 83 graus. A umidade relativa do ar neste momento em New Bedford é de 51%.
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25: durante a tarde. Há quem se faça à estrada depois de mais um dia de trabalho. 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
0: Eu

de hoje. Eu sou a Diana e vou ficar aqui consigo até às 6. Obrigada por estarem desse lado. Álvaro de Castro, bem me quer, mal me quer.

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Chuva de amor, ouvimos Calema. Esta hora na 93 Sul, o trânsito já está muito lento na zona de Boston e também em Quincy. Boa viagem, Nena. Telefone estragado.

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depois do grupo Era Tóxica com Óculos de Sol, chegamos ao final da nossa primeira hora, a primeira de quatro que vamos estar aqui juntinhos. Terminamos com o Seu Jorge, com o tema Felicidade. Logo após, como é habitual neste horário, teremos notícias locais, uma edição do nosso colega Carlos Félix.

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3: Vários departamentos de bombeiros locais juntaram-se para apagar um incêndio numa casa durante o fim de semana. Segundo o Departamento de Bombeiros de Westport, os bombeiros foram chamados ao local pouco antes das 7 da manhã de domingo. A primeira equipa a chegar encontrou muito fumo e chamas no telhado de uma casa em Christopher Drive. Todos os moradores conseguiram sair em segurança. A casa sofreu danos significativos, mas os bombeiros conseguiram salvar muitos bens pessoais e objetos de valor sentimental. O combate às chamas mobilizou várias equipas de Westport e contou com o apoio de bombeiros de Dartmouth, Fall River, Little Campton e Tiverton. Os moradores estão agora a receber apoio da Cruz Vermelha Americana. O incêndio não causou qualquer ferido e a origem do fogo não é considerada suspeita. O caso está a ser investigado. A Procuradora-Geral de Massachusetts, Andrea Campbell, instaurou um processo judicial contra os proprietários de um posto de combustível em East Taunton e uma empresa de assistência petrolífera em Plymouth. As autoridades acusam os envolvidos de não terem reportado a fuga de cerca de 31 mil galões de gasolina para o meio ambiente. A acusação descreve o incidente como a maior fuga de combustível em terra na história do sudeste de Massachusetts. Segundo o processo, os visados ignoraram sinais de alerta evidentes entre abril e agosto de 2023, tais como cheiros intensos a combustível em propriedades vizinhas, alarmes repetidos e falhas nos inventários. O combustível contaminou o solo, a água subterrânea e o ar, criando ainda um risco elevado de explosão devido aos vapores acumulados em habitações próximas. O estado de Massachusetts pretende agora que o tribunal obrigue os responsáveis a pagar os custos de limpeza e também multas civis, além do cumprimento das normas ambientais. Um homem foi condenado no Tribunal Superior de Providence a 20 anos de prisão, com 10 anos de pena efetiva e os restantes 10 suspensos, por ter agredido um profissional de saúde no Rhode Island Hospital. O ataque ocorreu em setembro de 2023, depois do arguido se ter enervado devido às regras de utilização do telemóvel. O homem era paciente no hospital e, quando o enfermeiro entrou no quarto para o examinar, foi agredido de forma violenta. Imagens das câmaras de segurança do hospital registaram o momento. Devido às agressões, a vítima sofreu uma paragem cardíaca e lesões cerebrais permanentes. Além dos 20 anos de prisão, com 10 de pena efetiva, vai também submeter-se a aconselhamento de saúde mental e abuso de substâncias. Os eleitores de Fairhaven rejeitaram uma proposta de aumento de impostos na última votação local. Cerca de 57% dos votantes opuseram-se à medida. A proposta pretendia angariar cerca de $650 mil em receitas adicionais para cobrir o déficit orçamental da vila. O administrador afirmou que a decisão do público será respeitada, mas confirmou que a rejeição vai resultar em cortes nas escolas locais, na segurança pública e no departamento de turismo. Com este resultado, o imposto sobre as propriedades em Fairhaven vai subir menos do que o previsto. Para uma casa avaliada em $450 mil, o aumento anual vai rondar os $144 em vez dos $216 que estavam planeados. O chumbo da proposta vai alterar o funcionamento das escolas, poderá também ter impacto no pagamento de horas extraordinárias a polícias e bombeiros e poderá levar também ao encerramento do Gabinete de Turismo, Comunidade e Desenvolvimento Económico a 1 de julho. Outras comunidades do estado de Massachusetts também rejeitaram aumentos semelhantes nesta época orçamental, como Easton, Lakeville e Berkeley.
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7: Fica agora mais uma sobremesa clássica da culinária portuguesa. A Outria Tradicional. Coza 6 onças de outria em 16 onças de leite com casca de limão e uma pitada de sal. Junte 4 onças de açúcar e mexa até ficar cremosa. Acrescente 2 gemas batidas e cozinhe mais 2 minutos sem parar de mexer. Sirva polvilhada com canela. Uma sobremesa tradicional, simples e cheia de sabor. Espero por si para a próxima receita.
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8: A palavra do dia é ermida. Uma ermida é um pequeno templo ou capela em sítio ermo. O termo deriva do latim de eremita, que por sua vez tem origem no grego em eremites, que remetia para a pessoa que vive no deserto ou ainda simplesmente ermita. Na origem, o termo referia-se à habitação ou local de recolhimento espiritual de um ermita. Com a evolução da língua, no latim tardio e na Península Ibérica, a palavra passou a designar pequenas igrejas ou capelas rústicas, geralmente construídas em locais isolados ou mesmo ermos.

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0: Estamos com 3 horas e 13 minutos, renovados votos de uma boa tarde. Entramos na nossa segunda hora com Sétimo Céu, altura agora para sabermos como está o trânsito. Na 93 Sul já está muito lento na zona de Boston e lento desde Freeport Street até a ligação com a Estrada 28. Quanto à 93 Norte, lento em Queens e muito lento em Boston. Na 24 Sul, vagaroso na ligação com a Estrada 140, passando a Providence, 95 Sul, lento entre a saída da 114 Sul e a saída 22A para a 10 Sul. Na 95 Norte, trânsito lento entre Jefferson Boulevard e a saída para a 195 Oeste. Na 195 Oeste, esta hora, trânsito lento desde a saída da 114 Sul até Gaynor Street. Tenha uma boa viagem com a WJFD.
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3: Esta

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7: Informamos que o Centro de Assistência ao Imigrante terá uma clínica de cidadania sábado 27 de junho. Será das 9 da manhã até ao meio-dia. Será mesmo no Centro de Assistência ao Imigrante. E, por favor, deve ligar para o centro através do número de telefone 508-996-811-3 para agendar antes do evento. Portanto, se está interessado a participar nesta clínica de cidadania, deve ligar para o Centro de Assistência ao Imigrante e dar o seu nome e assim agendar e marcar a sua presença no sábado 27 de junho das 9 da manhã ao meio-dia. A música agora está a cargo de Andy Scott com Abracito.

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0: António Borges a dizer que é para o Minho, é para o Minho. Eu não vou dizer que é para o Minho, mas digo que é para Cabo Verde. Exatamente, não é para o Minho, mas sim para Cabo Verde, a última semana do nosso concurso e a chamada número 3, a partir de agora, ficará qualificada para o nosso sorteio. Portanto, não vale a pena dizer o número de telefone porque as linhas já estão aqui a buscar exatamente a chamada número 3. Mas antes de passarmos à nossa publicidade, o jogo que está a decorrer para o Mundial, são jogados 33 minutos e neste momento Bélgica 0, Egito 1.
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3: Eu te amo.
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0: aqui na Cidade Baleada.
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3: Nós já temos em linha a chamada número 3. Olá, muito boa tarde.
4: Boa tarde.
3: Estou a falar com quem?
4: Fala com o Alex.
3: Alex, e o seu último nome, Alex?
4: Alex Gonçalves.
3: Gonçalves. Fala-nos de onde?
4: New Bedford.
3: De New Bedford. E está neste momento em New Bedford?
4: Sim, sim, no momento estou aqui.
3: Ótimo. Alex foi a chamada número 3, portanto já sabe que está qualificado para o último sorteio que terá lugar não sexta-feira, porque sexta-feira é feriado, mas sim na segunda-feira. Portanto, se de hoje a 8 dias, atenção ao nosso... aqui, atenção à WJFD, ao nosso programa, porque iremos sortear um nome, quem sabe o nome do Alex.
4: Ok, ok.
3: Alex é natural de onde?
4: É da Ilha de Santiago.
3: Da Ilha de Santiago. E já não vai a Cabo Verde há muito tempo?
4: Ah, já há muito tempo, já.
3: A sério?
4: Já, 4 anos por aí.
3: Quatro anos, realmente é muito tempo, sim senhor. É muito tempo para estar em Cabo Verde, naquelas ilhas maravilhosas, não é?
4: Exatamente, são ilhas bonitas e maravilhosas.
3: Pois é. Acredito que sim. Um dia também lá irei. Alex, pronto. Atenção, segunda-feira, mas eu não quero atenção só na segunda-feira, porque... o Alex costuma estar sempre com atenção à WJFD, não é?
4: Exato. O seu horário todos os dias, WJFD.
3: Ouve a rádio todos os dias. Isto aqui é bom, muito obrigada por isto. Muito obrigada. Olha, Alex, então já sabe, segunda-feira iremos sortear o último vencedor de 2 passagens para Cabo Verde. Para já, parabéns por já estar qualificado, já é o primeiro passo. E então, na segunda-feira, iremos saber quem será o vencedor. Pronto, muito obrigado por ter ligado, Alex. Parabéns. Deus, bye-bye, Deus. Nós vamos continuar agora com Maria de Barros e o tema regressa, claro, se for de férias a Cabo Verde, claro que vai regressar, vamos ouvir.

Olha, os azuis, ouvimos Tony Henriques. A altura para ficarmos com Toy. Será mentira? Será verdade? A verdade é que a Bélgica continua com 0 e o Egito 1, já quase no final da primeira parte.

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Nuno Capataz, chegamos ao final de mais uma hora, esta segunda. Terminamos com Chico Ávila, Esta Vida para Viver. É sim, senhor. É assim que nós vamos até ao Jornal do Desporto.

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3: Portugal regressou aos treinos no relvado, com Rubén Dias a ser o único jogador indisponível, como nos conta o enviado especial da Antena 1, Fernando Eurico.
4: Rubén Dias continua a ser o único jogador a trabalhar à parte, tal como no primeiro treino. O central do Manchester City e da seleção está em gestão de esforço. Fez corrida e exercícios específicos a alguns metros dos outros convocados de Roberto Martínez. Todos estão ok. Nos 15 minutos permitidos à comunicação social, deu para ver corrida, exercícios com bola e nada mais. A seleção volta a treinar amanhã, durante a tarde portuguesa, depois viaja até Houston, o palco da estreia frente à República Democrática do Congo. São pouco mais de 2 horas e meia de avião.
3: No treino da seleção esteve também Tisha Penicheiro, a antiga jogadora de basquetebol, elogia o meio-campo português e, claro, Cristiano Ronaldo.
5: Se puder comparar o basquete com o futebol, acho que talvez o Vitinho ou o João Neves, que são mais organizadores ali do meio campo, mas claro, o Ronaldo é um ícone mundial, que quem é que não é português e não gosta do Ronaldo, ou quem é que não é fã do desporto e não gosta do Ronaldo. Acho que ele fez tanto, não só pelo futebol, mas pelo nosso país, é um embaixador de Portugal, e eu também de alguma maneira o sou, de uma maneira muito, muito mais pequena, e então sabemos que por vezes é uma responsabilidade grande representar o nosso país, mas sei que os portugueses têm muito orgulho no trajeto que ele fez, no trajeto que eu fiz, e é também isso que nos leva a jogar ainda com mais garra.
3: Tisha Penicheiro, ouvida por Nuno Matos, o outro enviado especial da Antena 1 a este campeonato do mundo. João Pinheiro é o árbitro escolhido para arbitrar o Suíça-Bósnia. O jogo está marcado para dia 18, em Los Angeles. O presidente do Conselho de Arbitragem da Associação de Futebol de Braga, de onde é natural João Pinheiro, diz na Antena 1 que esta nomeação e a presença da arbitragem portuguesa no campeonato do mundo deve deixar todos orgulhosos.
6: Mais do que acharmos onde podem ir é no primeiro jogo realizarem um bom trabalho, que certamente o irão fazer, e depois nas fases finais é jogo a jogo. O primeiro jogo corre bem, esperamos que venha um segundo jogo, se um jogo quando vem passaremos para o próximo. Certamente que a equipa de arbitragem olhada por João está a pensar desta forma, step by step, fazer um bom jogo nesta fase inicial para gradualmente avançar na competição. Sim, é verdade que todos desejamos que não fizesse a final, mas se for possível, estaremos cá, não é? Estaremos cá.
3: Suíça-Bósnia, um jogo da jornada 2, na quinta-feira, 8 da noite, com transmissão na RTP. O pensamento é ir jogo a jogo. O primeiro é este da segunda ronda, que vai colocar frente a frente a Suíça e também a Bósnia. O Mundial ainda só está no início e muitas seleções, como por exemplo a espanhola, que joga a esta hora, ambiciona chegar à final e levantar um troféu que Fernando Eurico vai custar quase 200 mil euros em ouro e feito em Itália.
7: É por ele, e só por ele, que todos os braços se vão erguer para tocar as duas figuras humanas que seguram a terra. O troféu FIFA, que já foi Jules Rimet até 1970, é quase todo em ouro desde 74. São 18 quilates que começam a ser derretidos nos arredores de Milão, no estabelecimento artístico Bertoni. Depois, os moldes, a base em malaquita escolhida à lupa pelos mestres artesãos, é preciso ainda aparar pontas soltas, uns toques de martelo e limar tudo à perfeição. Um processo demorado, mas o resultado final é espetacular. 36,8 centímetros, 6 kg e 100 gramas, valor total 165 mil euros.
3: Fernando Eurico com mais uma história à volta do Campeonato do Mundo de Futebol. Na outra atualidade, César Peixoto é o novo treinador do Wolverhampton. O técnico de 46 anos deixa o Gil e abraça a primeira experiência no estrangeiro. Ainda agora chegou, mas já sabe bem o que quer. E o regresso à Premier League é o objetivo principal.
8: Quero uma equipa ambiciosa, com forte caráter, muita identidade do clube e com uma ideia clara de jogo, que nunca vai desistir de conquistar os três pontos. Queremos deixar os adeptos orgulhosos destes jogadores e ter uma equipa que jogue bom futebol. Mas o mais importante será vencer jogos para devolver o Wolverhampton ao seu lugar, a Premier League.
3: Os valores do negócio não são conhecidos, mas ao que tudo indica, a equipa inglesa terá de pagar ao Gil uma verba a rondar 1 milhão de euros pela contratação de Peixoto. Na temporada que aí vem, os Lobos vão competir no segundo escalão do futebol inglês, o conhecido Championship. Está também praticamente fechado o acordo entre Ruben Amorim e o AC Milan. O português vai mesmo ser o próximo técnico dos Rossoneri, tendo acertado contrato por 2 temporadas, até a final de 2028, com mais uma de opção. O Marítimo anunciou esta segunda-feira a contratação de Mitchell van der Gaak para o comando técnico dos Insulares para a próxima temporada e Sérgio Freitas Teixeira. O objetivo neste regresso passa pela manutenção.
9: 16 anos depois, Mitchell van der Gaak está de volta ao Marítimo. O novo treinador representou os verde-rubros durante 5 épocas como jogador e depois como técnico. Regressa agora à casa, sublinha o presidente do clube, Carlos André Gomes.
10: O Mitchell, que é uma figura, acho que todo o universo marítimista conhece e mais do que conhecer, reconhece competência, será o nosso líder nestes próximos 2 anos. Por isso, da nossa parte, Mitchell, muito bem-vindo e muito obrigado por aceitar estar de volta a esta casa, que atrevo-me a dizer que também é a tua casa.
9: Novo treinador que promete muito trabalho e uma equipa a lutar até o fim em todos os jogos.
11: Temos de lutar para ficar na Primeira Liga. Eu achei isso que também é importante. Eu sei, eu conheço bem a realidade do Marítimo. Os adeptos são muito exigentes. A Primeira Liga é completamente diferente e nós vamos precisar, nos momentos difíceis, vamos precisar estes adeptos.
9: E uma equipa à imagem da época passada é o que espera Mitchell van der Gaak.
11: Vi uma equipa a fazer um pressing alta, às vezes não dá, mas vi uma equipa com muita intensidade, isso também deu sucesso para subir a divisão. Mais uma coisa, depende também da qualidade dos jogadores, mas acho que qualquer jogador consegue fazer isso, aquele mostrar isto, aquela intensidade para fazer, principalmente contra a bola, um pressing alta, agressivo.
9: O novo treinador chegou há 25 anos pela primeira vez ao Marítimo, onde esteve 1 década. Agora garante muito empenho para tentar assegurar a manutenção do Clube Verde Rubro na Primeira Liga.
3: Reportagem da Antena 1 na Madeira. Vasco Matos será o sucessor de Álvaro Pacheco no Casa Pia, adianta o jornal Record. O treinador de 45 anos estava sem clube desde que deixou o Santa Clara em janeiro. A saída de Álvaro Pacheco leva a esta contratação de Vasco Matos. António Folha foi oficializado como novo treinador do Cluj da Roménia. O técnico de 55 anos não treinava desde 2024, quando deixou a equipa B do Futebol Clube do Porto. O Angé anunciou esta segunda-feira a contratação do guarda-redes internacional português Anthony Lopes, que assinou um contrato válido por 2 temporadas, com mais uma de opção. No futebol feminino, o Sporting recorreu às redes sociais para se despedir de Catarina Prota, Britney Rafino, Beatriz Fonseca, Rita Almeida e Ana Velman, jogadoras que deixam o clube. O tenista português Nuno Borges foi esta segunda-feira eliminado da primeira ronda do torneio de Weil, na Alemanha. O Maiato, que desceu do lugar 54 do ranking, foi derrotado por 6-3, 3-6 e 6-3 numa partida que demorou 1 hora e 42 minutos. Fechamos com a referência à morte de Luís Vaz Jorge, nadador de 82 anos, participou nos Jogos Olímpicos de Roma de 1960, nos 200 metros mariposa. Foi um atleta de referência também no Sport, Algés e da Fundo.
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0: 4:16, uma vez mais, muito boa tarde. Entramos na nossa terceira hora, terceira de 4 horas. E é a altura agora para sabermos como está o trânsito na 93 Sul. Continua muito lento na zona de Boston, lento desde Freeport Street até a saída para a 24 Sul. Quanto à 93 Norte, lento em Queens e muito lento a partir da saída para a 90 Oeste. Na 24 Sul, vagaroso entre a saída da 495 Norte e a ligação com a estrada 140. Passando a Providence, 95 Sul, trânsito lento entre Branch Avenue e a saída para a 195 Este. Na 95 Norte, lento entre a saída para 37 Este e a saída para a 195 Este. Quanto à 195 Oeste, a esta hora o trânsito está lento desde Fall River Ave até Gaynor Street. Tem uma boa viagem com a WJFD.
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vais partir. Ouvimos as Rebeldes. E quanto ao Mundial, são jogados 68 minutos e há já um empate: Bélgica 1, Egito 1.

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Depois de ouvirmos Ivete Sangalo e Cláudia Leite com Deuses do Amor, chegamos ao final da nossa terceira hora e é com David Carreira e Primeira Dama que nós vamos até às notícias da Antena 1 que acontecem à hora certa.

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2: 22 horas, 21 nos Açores.
3: A pena suspensa de 3 anos e meio para o polícia que matou Odair Muniz. A PSP aguarda pelo conhecimento formal da decisão do Tribunal de Sintra para saber o que vai decidir sobre o regresso à polícia do agente em questão. Depois da leitura da sentença, o Sindicato Nacional dos Oficiais de Polícia defendeu que os agentes deviam ter mais tasers para situações como a que se viveu na Cova da Moura em outubro de 2024. Dia de festa em Cabo Verde, o empate a 0 golos frente à Espanha no Mundial de Futebol sob a Vitória.
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3: A PSP vai aguardar pelo conhecimento formal da decisão do Tribunal de Sintra para tomar depois a decisão sobre o regresso à polícia do agente que matou Odair Muniz na Cova da Moura em outubro de 2024. O Tribunal condenou hoje o agente Bruno Pinto a 3 anos e meio de prisão com pena suspensa. Vai por isso ficar em liberdade. A reportagem de Sandra Henriques.
4: Foi uma sala de audiências completamente cheia e com um forte dispositivo da GNR dentro e fora de porta que ouviu a decisão do tribunal em silêncio. Foi só à saída da sala que se ouviram gritos de revolta da família de Odair Muniz, que se encaminhou logo para a rua, abandonou o tribunal sem prestar declarações aos jornalistas, tal como o advogado da família. Só o advogado do agente Bruno Pinto falou aos jornalistas para dizer que pondera recorrer da decisão. Ricardo Serrano Vieira disse que não concorda com os fundamentos do acórdão.
5: Ponderamos recorrer da decisão porque não concordamos com parte do fundamento dado pelo acórdão, no que diz respeito à não credibilidade do depoimento do arguido quando diz que no momento imediatamente anterior ao disparo terá visualizado um objeto que ele assume como sendo uma lâmina.
4: Ricardo Serrano Vieira diz que o cliente sentiu um misto de emoções ao ouvir a leitura do acórdão.
5: É um misto. Por um lado, um certo alívio por terminar aqui esta fase e por outro lado, uma certa desilusão por o tribunal não ter também acreditado na parte que o tribunal entende que ele prestou um depoimento que não será credível e por aí sente-se um bocado desiludido.
4: O tribunal não deu como provado que Odair tinha na mão uma faca no momento dos disparos. O advogado do agente Bruno Pinto continua a insistir que Odair tinha na mão um objeto que parecia uma lâmina.
5: As imagens estão disponíveis, não se vê as duas mãos do senhor Odair. O facto de não se ver a mão não quer dizer que ele não tenha uma faca. O senhor Bruno nunca disse em julgamento que viu o senhor Odair empunhar uma faca, que é uma coisa bem diferente.
4: O advogado Ricardo Serrano Vieira voltou ainda a defender que os polícias deveriam ter sempre tasers, porque se assim fosse, Odair Muniz não teria morrido.
3: Na reação, Bruno Pereira, do Sindicato Nacional dos Oficiais de Polícia, que esteve no tribunal em Sintra esta tarde, perante os jornalistas defendeu que os polícias deviam ter mais tasers, uma arma elétrica não letal, para situações como a que se viveu na Cova da Moura em outubro de 2024.
6: Como sabem, a aquisição, no ponto de vista de contratação pública, obedece a requisitos muito estritos no Código de Contratos Públicos. Ainda por cima, tratando-se de uma aquisição de um valor muito grande, que obriga a que tenhamos que ir a um concurso público internacional. Isso tem regras, tem uma litigância muito grande e tem prazos para cumprir. Quando os prazos não são cumpridos, o que leva a que o concurso tenha que ser reaberto e eu, segundo sei, o último concurso foi teve uma litigância feroz, o que levou a que ele tivesse que ser reaberto e, portanto, está neste momento para ser lançado de novo. Esperemos que desta vez seja a vez.
7: Quando é que foi aberto esse último concurso?
6: Se não estou equivocado, é 2022.
3: Pelo movimento Vida Justa, Flávio Almada entende que 3 anos e meio de pena suspensa não é suficiente e acusa o tribunal de validar a violência policial.
8: Não são suficientes, é mesmo ridículo. É uma decisão ridícula que só diz mais do tribunal, diz muito sobre o tribunal, diz muito sobre a cultura da impunidade que o tribunal valida a violência policial, a morte da juventude negra, a criminalização da pobreza. Isso é mais uma da continuidade daquilo que nós já conhecemos, infelizmente, que andamos a enfrentar diariamente.
3: Tanto a defesa como a acusação já anunciaram que vão recorrer da decisão do Tribunal. No Mundial de Futebol, no jogo Cabo Verde-Espanha, os cabo-verdianos festejaram como uma vitória o empate a 0 golos na estreia a pontuar em Mundiais de Futebol. No estádio de Atlanta, nos Estados Unidos, Cabo Verde parou para acompanhar o que muitos classificaram como um momento histórico, fosse qual fosse o resultado. A agência lusa Fernando Varela, ex-internacional cabo-verdiano no mundo de futebol, reconhece toda a legitimidade na celebração do empate como uma vitória.
9: Acho que o que fizeram hoje foi tremendo. É um marco que irá ficar na história para sempre e acho que tem que ser celebrado como se fosse uma vitória. Depois do jogo de hoje, acho que Cabo Verde tem o direito de sonhar. Acho que antes de começar já o tinha. Fez de tudo para estar nesse campeonato do mundo. Fez uma boa classificação contra grandes equipas da África. E agora com essa estreia, tirando este nervosismo que foi do primeiro jogo, penso que tem todas as condições para sonhar, para pensar que pode chegar à fase seguinte. Manter os pés no chão, foi apenas um empate, que ainda há muito trabalho pela frente e acho que isso tem que ser o mote para o próximo jogo.
3: 51 anos depois da independência, Cabo Verde estreou-se num campeonato do mundo e empatou frente à Espanha. Em Lisboa, milhares de cabo-verdianos celebraram o ponto da seleção dos Tubarões Azuis no Mundial. Entre imigrantes cabo-verdianos e cidadãos de nacionalidade portuguesa com ascendência nesse país, todos se juntaram para ver o jogo na zona ribeirinha de Lisboa. O Mundial 2026, o primeiro de sempre com 48 seleções, decorre até 19 de julho nos Estados Unidos, no México e no Canadá. Próximo jogo da seleção cabo-verdiana é no domingo, defronte à seleção do Uruguai em Miami. Uruguai que esta noite joga com a Arábia Saudita, partida com início às 11 da noite, hora de Portugal continental. Quanto ao jogo entre a Bélgica e o Egito, que terminou há momentos, terminou com um empate a 1 golo. Um bombardeiro norte-americano caiu esta noite na Califórnia, pouco depois da descolagem, é o que informa a Força Aérea dos Estados Unidos. Não há informação sobre eventuais vítimas, as equipas de emergência foram de imediato para o local. Os responsáveis da base aérea de Edwards, no sul da Califórnia, prometem mais informações em breve. Imagens aéreas mostram uma paisagem carbonizada e a deitar fumo no local. O aeródromo foi fechado. Todas as aeronaves em aproximação estão a ser desviadas. As Nações Unidas consideram que o acordo entre Washington e Teherão representa um passo muito importante para uma resolução pacífica do conflito. Foi o que transmitiu o porta-voz do secretário-geral da ONU, Stéphane Dujarric.
10: O secretário-geral saúda o anúncio de que os Estados Unidos e o Irão chegaram a um entendimento sobre um acordo de paz que prevê um cessar-fogo imediato e permanente, a reabertura do Estreito de Hormuz e o quadro para futuras negociações. Trata-se de um passo crucial para uma resolução pacífica do conflito. O secretário-geral manifesta profundo apreço pelo papel construtivo desempenhado pelo Paquistão, Catar, Egito, pela Arábia Saudita, pela Turquia e por outros países da região no apoio às negociações que conduziram a este acordo e espera que as partes aproveitem este novo impulso e redobrem os seus esforços para uma resolução definitiva deste conflito.
3: E de acordo com a imprensa iraniana, 3 petroleiros e 2 navios que transportavam bens essenciais do Irão passaram pelo bloqueio naval dos Estados Unidos no Estreito de Hormuz. Donald Trump afirma já ter assinado a versão eletrónica do memorando de entendimento com o Irão, garante que o Estreito de Hormuz vai reabrir. Este acordo permite o fim dos combates e o início das negociações sobre a questão do nuclear. O vice-presidente dos Estados Unidos, J.D. Vance, vai participar na cerimónia de assinatura formal deste documento na próxima sexta-feira. Benjamin Netanyahu afirma que Israel vai permanecer no Líbano o tempo que for preciso, apesar de o memorando de entendimento entre Irão e Estados Unidos determinar o fim das hostilidades no Líbano. O primeiro-ministro israelita sublinha que Tel Aviv não vai retirar-se das zonas ocupadas naquele país.
11: Sobre o Líbano, criamos uma zona de tampão, uma zona de segurança. Ficaremos lá enquanto for necessário. O Irão queria que nos retirássemos de lá. Isso não aconteceu porque mantive uma posição muito, muito firme. Fui bastante decisivo nesta matéria e penso que os nossos amigos norte-americanos respeitam essa determinação e posição firme. Vamos permanecer no Líbano porque precisamos de proteger a população do norte de Israel. Há também outras coisas que queremos preservar e queremos agir para manter a nossa liberdade de ação.
3: Os combates entre o exército israelita e o Hezbollah continuam esta noite, de acordo com as agências de notícias internacionais. Volodymyr Zelensky propôs encontrar-se com Vladimir Putin nos Estados Unidos durante uma conversa telefónica que teve com Donald Trump. Na rede social X, o presidente da Ucrânia adianta que discutiu com o líder da Casa Branca a possibilidade de se organizar um encontro num formato que o presidente russo teria dificuldade em rejeitar. No passado, Zelensky já sugeriu um encontro com Putin, mas o Kremlin só considera essa hipótese se for em Moscovo, hipótese que o presidente da Ucrânia recusa.
2: Foi a edição às 10 da noite com Cláudia Almeida. 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
15: Para esta noite teremos céu parcialmente nublado, temperatura mínima nos 57 graus. Para amanhã, dia soalheiro, temperatura máxima prevista de 75 graus. Para a noite, céu com algumas nuvens, a temperatura mínima estará a rondar os 55 graus.
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15: O dólar americano vale na zona euro 86 cêntimos, no Brasil R$ 5,06 e em Cabo Verde 94 escudos.
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15: Em New Bedford, da Maré Alta, será às 9 horas e 5 minutos da noite. Esta hora, Taunton, Peabody e Boston estão com 81 graus, 76 em Hyannis, 79 em Lowell, Providence, Fall River e New Bedford, 80 graus. A umidade relativa do ar neste momento em New Bedford é de 54%.
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0: Estamos com 5 horas e 18 minutos depois de Tony Carreira com este Sabor a Ti. Altura para atualizarmos o trânsito na 93 Sul. Continua lento desde a saída do Sul até a saída para a 24 Sul. Quanto à 93 Norte, lento entre Willard Street e William Timberse Boulevard e também a partir da saída para a 90 Oeste. Na 24 Sul, vagaroso entre a ligação com a Estrada 44 e a saída para a 140 Sul. Na 95 Sul, já em Providence, o trânsito está lento entre Branch Avenue e a saída para a 195 Oeste. Quanto à 95 Norte, lento entre Jefferson Boulevard e a saída para a 125 Oeste. Na 195 Oeste, há lentidão a esta hora, desde a saída da 114 Sul até à ligação com a 95 Sul. Tenha uma boa viagem com a WJFD.
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0: Depois de Pedro Brunhosa com o Rei do Bairro Alto, acabamos de vir Rick Renner na pontinha do pé. Estamos exatamente com 5 horas e 38, quase 39 minutos. A partir de agora, a chamada número 2. Chamada número 2 irá ficar habilitado, ou quem estiver na chamada número 2 irá ficar habilitado para o nosso concurso, onde poderá, o nosso sorteio, onde poderá ganhar 2 bilhetes para Cabo Verde, sorteio que irá acontecer não sexta-feira, porque é feriado, mas sim na segunda-feira. Portanto, daqui a pouco vamos saber quem pertence à chamada número 2 ou quem ligou e teve a sorte de ser exatamente a chamada número 2.
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0: E vamos então saber qual foi a chamada número 2. Muito boa tarde.
5: Boa tarde.
0: Eu estou a falar com quem?
5: Ângela.
0: Ângela. Ângela quê?
5: Ângela Vieira.
0: Ângela Vieira. E fala-nos de onde?
5: Agora eu estou em New Bedford, mas eu vivo em East Freetown.
0: Muito bem, agora está em New Bedford. Vê cá passear?
5: Fazer compra.
0: Olha, muito bem, então estava no carro, ouviu que...
5: Eu vi, eu liguei e você atendeu.
0: Foi a chamada número 2, muito bem. Ângela, costuma ligar para a WJFD?
5: Costumo. Ganhei uma vez um jantar, mas já foi muitos anos atrás.
0: Há muitos anos.
5: Mas ouço sempre.
0: Muito bem. E quem sabe poderá ganhar então 2 bilhetes para Cabo Verde no sorteio.
5: Para a praia, para a minha cidade.
0: A praia é a sua cidade, Ângela?
5: Sim, mas de lá.
0: Há quanto tempo já não vai à sua bonita praia?
5: Eu fui no ano passado, mas queria ir todo ano.
0: Claro! E se for com bilhetes oferecidos, ainda muito melhor. Muito bem. Pronto, Ângela, então já sabe que está qualificada para o sorteio de 2 bilhetes. O sorteio esta semana será na segunda-feira, porque sexta-feira é feriado. Então na segunda-feira iremos saber se a Ângela foi ou não a vencedora. E se, olhe, se for, com muita alegria os bilhetes serão seus. E para parabéns, porque o primeiro passo já está dado.
5: Obrigada.
0: Adeus.
5: Você viu um jogo hoje de Cabo Verde?
0: Eu não vi, não. Eu não vi porque tive que vir trabalhar. Mas vocês estão de parabéns.
5: Obrigada.
0: É verdade, com aquele resultado. Ora, muito bem. Pronto, Ângela, continuação de uma boa tarde, uma boa semana para si. E até segunda-feira. Continuo sempre a ouvir a WJFD.
5: Obrigada, boa tarde.
0: Boa tarde. E nós vamos ficar agora com Cabo Verde Show e João Manel.
5: All right, bye. Thank you.

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Uma tradição. Chegamos ao final da nossa Hora de Ponta de hoje. Terminamos com Ana Malhoa e Reggae do Amor. Eu sou a Diana, é sempre tão bom estar aqui consigo. Continuação de uma boa tarde. E amanhã cá estaremos novamente para mais uma Hora de Ponta. Obrigada por estarem desse lado.

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2: Vamos conhecer os títulos do Jornal das Unidades, editado a esta hora pela jornalista Isabel Gaspar Dias. Boa tarde, Isabel.
3: Boa tarde. As negociações estão em curso. O governo diz que espera consenso na revisão das regras para o ensino português no estrangeiro. Na Suíça venceu o não no referendo que pretendia estabelecer limites à imigração.
2: Depois de conhecermos os títulos do Jornal das Comunidades, vamos agora ao seu desenvolvimento com a jornalista Isabel Gaspar Dias.
3: Governo e sindicatos voltaram hoje às negociações sobre o novo regime jurídico do ensino português no estrangeiro. O governo afirma que quer criar incentivos para tornar o sistema mais atrativo. No entanto, de acordo com os sindicatos, nada vai melhorar, bem pelo contrário. Em Toronto, onde esteve este fim de semana, o secretário de Estado das Comunidades, Emídio Sousa, recordou que o processo negocial está em curso e que todas as conclusões são prematuras.
4: Neste momento, a negociação está iniciada, vai prosseguir até chegarmos a um documento final que esperamos que venha a merecer o maior consenso possível. Nós queremos verdadeiramente e convictamente melhorar este regime jurídico, torná-lo muito atrativo para professores, eleitores e coordenadores, ter uma nova geração de jovens a aprender, jovens e menos jovens a aprenderem português no estrangeiro. Para nós é absolutamente estratégica a questão da língua, e acho que até essa nota de que já não era revisto há 17 ou 18 anos, que é uma nota que só abona a nosso favor.
3: A afirmação da língua portuguesa no mundo é uma das apostas do governo, sublinha o secretário de Estado das Comunidades.
4: Iremos procurar fazer um regime jurídico que atenda a esta importância estratégica que é o português no estrangeiro. Se ouvirem as palavras do Ministro dos Negócios Estrangeiros, ele fixou como grande prioridade do nosso Ministério e do atual Governo a língua portuguesa. A afirmação da língua portuguesa no mundo, a afirmação da língua portuguesa como uma língua da ONU. Portanto, há aqui uma aposta verdadeiramente forte do Governo e de Portugal na língua portuguesa, que consideramos um ativo estratégico. Portanto, isto significa que para estudantes, para todo tipo de pessoas, para os profissionais, iremos tentar otimizar este regime.
3: O secretário de Estado das Comunidades sobre o ensino de português no estrangeiro, em declarações feitas este fim de semana durante uma visita oficial a Toronto, no Canadá. Emídio Sousa pediu sugestões aos conselheiros das comunidades sobre o ensino de português no estrangeiro. As recomendações já estão a ser elaboradas. Numa apreciação inicial às propostas do governo, Ângela Tavares, conselheira das comunidades na Suíça, rejeita alterações que vão, diz, criar instabilidade entre os professores.
5: Eu, como sindicalista, não é? Na minha parte profissional, não concordo muito com a instabilidade que vai criar com os professores. Não falo agora deste ano, mas vamos começar a ver essa situação no próximo ano. A maior parte dos contratos de professores aqui na Suíça vai terminar no próximo ano. Possivelmente uns vão ficar, outros vão embora. Não sabemos bem o que é que vai acontecer, mas existe esta instabilidade, esta rotatividade que vai ser criada. Pode não acontecer agora, mas pode acontecer daqui a algum tempo. Eu não concordo muito com essa situação e gostaria que neste projeto, não é, nesta proposta, viesse muito mais claro a questão dos salários dos professores. Gostaria que esses dois pontos fossem abordados de uma forma muito mais séria, porque a questão da rotatividade dos professores e a questão da diferença salarial é um ponto que a mim me preocupa muito.
3: Ângela Tavares, sindicalista e conselheira das comunidades portuguesas na Suíça. Entretanto, está em curso online uma petição dirigida à Assembleia da República em que coordenadores, adjuntos, docentes e leitores da rede do ensino português no estrangeiro manifestam preocupação relativamente à anunciada revisão legislativa. Neste momento, a petição conta com mais de 5.200 assinaturas. Os suíços disseram não ao limite da população a 10 milhões. As restrições à imigração propostas pela União Democrática do Centro foram chumbadas no referendo de ontem. Ângela Tavares, a conselheira das Comunidades portuguesas e sindicalista, ficou satisfeita.
5: São boas notícias, porque não era uma boa iniciativa, na minha opinião, claro, como imigrante. O referendo foi chumbado com cerca de 55% dos votos e com a maioria dos cantões. Para os portugueses, o impacto não teria diretamente um impacto para os portugueses que já estão legalmente a morar na Suíça, mas para os novos portugueses, para a nova imigração, e teria também um impacto no reagrupamento familiar, e era aí que nos preocupava um pouco.
3: Na Suíça vivem cerca de 250 mil portugueses. A principal preocupação neste referendo tinha a ver com o reagrupamento familiar. Atualmente a lei helvética permite que familiares diretos se juntem a quem reside legalmente no país, explica Ângela Tavares.
5: Todos os cidadãos da comunidade europeia que estejam na Suíça trabalhar, não é, com um contrato de trabalho e com uma autorização de residência, podem receber a sua família, mulher, filhos, mães e pais, ou seja, descendentes diretos e ascendente direto com a sua autorização de residência. E isso agora não ficou em risco, porque era essa parte que estava mais diretamente ligada se o sim passasse.
3: Para já, nada muda na Suíça, mas Ângela Tavares acredita que poderão vir a surgir outras iniciativas relacionadas com a imigração.
5: Tendo em conta que este partido de direita, não é? A UDC, a SVP, nos últimos anos podemos contar com muitas iniciativas. Eu, desde que cheguei à Suíça, temos passado por muitas iniciativas. Eles procuram sempre soluções para fechar as fronteiras, e o risco desta iniciativa não era só fechar as fronteiras, mas também o ataque aos acordos bilaterais que existem entre a Suíça e a Europa. Isso seria o maior perigo. Mas muito possivelmente, não digo agora, mas nos próximos anos podemos ver mais iniciativas deste partido. E dentro do mesmo sentido, com outro nome, com outras ideias, mas muito possivelmente que sim.
3: Ângela Tavares, sindicalista e conselheira das comunidades portuguesas na Suíça, ouvida pela jornalista Paula Machado. No referendo de ontem, os suíços disseram não a novas regras para imigração. Mais de 58% dos eleitores foram às urnas. A proposta da União Democrática do Centro foi rejeitada por quase 55%. Dos votantes. O secretário de Estado das Comunidades considera que Portugal deve encarar a diáspora como um ativo estratégico para o país. Em Toronto, no Canadá, Emílio Sousa participou nas celebrações da Semana de Portugal, organizadas pela Aliança dos Clubes e Associações Portuguesas do Ontário. O governante afirmou, anteontem, que as comunidades portuguesas representam uma dimensão fundamental na presença de Portugal no mundo. Neste sentido, o secretário de Estado adiantou que o governo está a trabalhar na criação de uma plataforma digital para aproximar os portugueses no mundo das instituições públicas portuguesas e das empresas, uma ferramenta que surge na sequência da iniciativa Portugal Nação Global, que decorreu em Lisboa há menos de 2 meses.
6: Vai agora ser desenvolvida a plataforma, um site online, que vai precisamente procurar dar resposta a essa ligação que é necessário manter. Um outro efeito que fizemos questão de ter no Portugal Ação Global foi a presença dos municípios portugueses, dos territórios. E quando aparece um português que está no estrangeiro, que quer investir em Portugal, normalmente procura saber qual é o sítio onde ele quer investir. Porque o melhor interlocutor para um investidor internacional português que quer investir em Portugal é o Presidente da Câmara, onde ele vai fazer o investimento. Quando ele me diz, eu quero ir para tal sítio, selecionei tal sítio, eu posso pô-lo facilmente em contacto com o Presidente de Câmara e até desenvolver o acompanhamento da sua intenção de investimento.
3: Declarações do secretário de Estado das Comunidades este fim de semana, depois de uma visita oficial de 3 dias a Toronto, durante a qual participou em reuniões, visitou associações e distinguiu vários portugueses com a medalha de mérito das comunidades portuguesas. Emílio Sousa inaugurou também o mural Conceição, uma homenagem à mulher portuguesa e imigrante em Little Portugal, o bairro mais português de Toronto. O mural é descrito na rádio pela presidente da Associação Comercial Little Portugal, Anabela Taborda.
7: Uma mulher portuguesa está de pé junto a uma casa em Toronto. Em inverno, as mangas da sua camisa estão arregaçadas, como sempre estiveram desde o dia em que chegou. Os azulejos pingam da sua saia, caem na neve e formam um chão quente onde os seus filhos brincam descalços, protegidos. Esta saia é a cultura portuguesa que ela se recusa a deixar morrer, transmitida não com palavras, mas com o seu corpo, e enquanto protege esta saia também aprende ao chão. É também um símbolo de sacrifício, do peso de ser a guardiã de uma memória que mais ninguém carrega. Nas mãos, um pincel e um pano, ela acaba de pintar o mural atrás dela. Neste mural, azul e branco, com os azulejos de Portugal, estão três mulheres. Pintas para que não fossem esquecidas. Pintou porque tem saudades. Pintou para se sentir protegida por elas. Por elas que ficaram do outro lado do oceano. E é por isso que os seus olhos estão fechados. Por isso há leveza no seu rosto e movimento no seu cabelo.
3: O mural Conceição, em Toronto, que pretende dar visibilidade à mulher e é uma homenagem especificamente à mulher portuguesa. Nos Estados Unidos, a cidade de Elizabeth também acolheu celebrações do Dia de Portugal. Ontem realizou-se uma grande parada, um desfile que percorreu as ruas da cidade. Foi o maior de sempre em Elizabeth, com a participação de mais de 90 grupos, entre bandas, escolas, associações culturais, ranchos folclóricos, empresas e organizações comunitárias.
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1: Os investidores estão a reagir de forma positiva ao acordo entre Estados Unidos e o Irão. Acordo que vai ser assinado sexta-feira na Suíça. Esta semana as atenções estão viradas para a Reserva Federal dos Estados Unidos. Esta será a primeira reunião sobre taxas de juro liderada pelo novo chefe da instituição, Kevin Warsh. Os analistas acreditam que as taxas de juro vão se manter inalteradas na reunião desta semana. Os mercados esperam para perceber se a subida nos preços do petróleo vai ajudar a controlar as pressões da inflação. Esta semana, a Bolsa vai encerrar na sexta-feira devido ao feriado federal.
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3: Mitchell van der Gaag é o novo treinador do Marítimo, o técnico que assinou por duas épocas, está a ser apresentado nesta altura no estádio do clube. É uma conferência que acompanhamos daqui a pouco com reportagem em direto. Teve início hoje a campanha para apoiar as famílias vulneráveis na aquisição de medicamentos. Na Madeira participam na ação solidária 27 farmácias. Algumas escolas estão encerradas devido à greve dos professores do primeiro ciclo e dos educadores de infância. O sindicato refere que a participação ronda na Madeira os 60%. Teve início hoje a campanha de Dê Troco a Quem Precisa, uma iniciativa que convida a doar o troco das compras nas farmácias para garantir o acesso a medicamentos essenciais a famílias em situação de vulnerabilidade. Na Madeira são 27 as farmácias que participam na ação solidária. Sara Nóbrega, diretora executiva da Associação Dignitude, que promove a iniciativa, refere que há outras formas de ajudar.
4: Nós, na última campanha, angariámos cerca de 19 mil euros. Portanto, aqui o objetivo nesta campanha está a decorrer agora de 15 a 26 de junho, é superar pelo menos os resultados da última campanha. Felizmente somos um país muito solidário e os portugueses envolvem-se, até porque muitos deles sentem na pele aqui o problema. Portanto, temos tido sempre um retorno positivo face àquilo que é a interpelação das farmácias junto às pessoas que chegam à farmácia, ou também, e aqui dar nota, que esta campanha está também disponível online através das nossas redes sociais, através do nosso MBWA e através do nosso site, para que possam contribuir para o Fundo Solidário.
3: Em todo o país, mais de 500 farmácias participam na campanha, que termina no próximo dia 26. Os beneficiários dos donativos são cidadãos e famílias em situação de comprovada carência socioeconómica e que têm acesso a um cartão que lhes permite comprar nas farmácias os medicamentos comparticipados prescritos sem quaisquer custos. Uma campanha que teve início hoje e que abrange na Madeira 27 farmácias. As escolas do primeiro ciclo da Achada, do professor Eleutério de Aguiar, no Funchal, e as de São Vicente estão encerradas devido à greve dos professores e dos educadores de infância. O sindicato refere que a participação no protesto no geral da Madeira ronda os 60%. Os docentes contestam várias questões relacionadas com a carreira. Uma é o calendário escolar, como explica a sindicalista Lucinda Gabriel.
5: Nós estamos a fazer esta greve não é por irresponsabilidade. É uma greve que estamos, no fundo, a chamar a atenção para a escola pública, para as situações degradantes que estão na escola pública e também para as crianças e alunos, porque vários estudos já vieram comprovar que não é por estar mais tempo nas escolas que há melhores aprendizagens, muito pelo contrário. O que está a acontecer é a escola está a virar existencialista, está a ser um depósito de crianças e não se está a dar uma resposta como deve ser, porque não é por manter as crianças mais tempo na escola que elas estão a aprender mais. É verdade que é preciso dar uma resposta social, é verdade, mas não é à custa das escolas e dos professores e dos educadores.
3: Lucinda Gabriel refere que o Sindicato dos Professores da Madeira defende que sejam encontradas alternativas na sociedade para o acolhimento das crianças fora do horário escolar.
5: Não somos nós que legislamos, não temos de ser nós o sindicato enquanto isso, mas nós podemos ajudar, podemos colaborar. Há várias formas de fazer, há protocolos que podem fazer com as câmaras, com outras instituições, porque é verdade, para alguém ir trabalhar as crianças têm que ficar, mas as crianças não têm necessariamente de ser na escola, têm que abrir, não têm que ser em contexto coletivo, que é uma subcarga, as crianças estão cansadas, as crianças estão desmotivadas. Há outras formas e a Secretaria tem que começar a pensar assim.
3: Apelos e protestos ouvidos numa concentração organizada pelo Sindicato dos Professores junto à Secretaria de Educação. Algumas dezenas de docentes concentraram-se com cartazes com frases de protesto. A contestação é nacional. No mês é a segunda vez que os docentes estão em protesto depois da greve geral do passado dia 4. Alguns pais e encarregados de educação dizem compreender os motivos da contestação, mas também assumem que em um dia sem aulas causa constrangimentos às famílias, como registou a jornalista Isabel Nóbrega Sá.
6: Os pais e encarregados de educação mostram-se cada vez mais cansados com as sucessivas greves dos professores. Para José Bonito, esta é já a terceira paralisação no espaço de um mês, uma situação que continua a provocar alterações na rotina de muitas famílias.
7: Bastante, no momento, tem sido completamente difícil na gestão, porque, pronto, somos pais, temos de trabalhar. Respeito muito os professores, mas fica difícil. E que não é uma vez, fosse uma vez ou duas, mas já são várias greves e torna-se difícil.
6: Com aulas canceladas e mudanças de última hora, Fabiana Faria diz que é difícil gerir a vida profissional.
8: Não vou trabalhar, tenho que ficar com ela, claro.
6: Como é que olha para esta greve?
8: Concordo, cada um tem direito de fazer a sua greve. Não vou pôr aqui e estar a dizer coisas, porque pronto, cada um sabe se deve ou não de exercer pelos direitos.
6: Margarida Nunes compreende as reivindicações dos docentes, mas partilha o sentimento de desgaste.
9: Por acaso, eu tenho um trabalho independente e trabalho em casa e consigo às vezes gerir. Como já sabia de antemão que havia greve, ou possibilidade de greve, não pude marcar reuniões e coisas assim para poder estar mais livre. Mas tem sido complicado porque já há 2 semanas houve 2 greves, eles não foram para a escola, as escolas fecharam e, portanto, é sempre complicado porque ter uma logística de trabalho e assim tantos dias seguidos com greve e a meter feriados pelo meio é sempre complicado.
6: Também para o avô José Ferreira, a greve cria constrangimentos.
10: Porque essa é uma complicação, já tinha pessoas que já a terceira greve ou a quarta greve no espaço de um mês, acho que é assim. E pronto, olha, é complicado para nós também. Nós temos muitas coisas a fazer e temos que encarar esta situação.
6: Pais e alunos continuam a adaptar-se às consequências de mais uma greve dos professores.
3: Os professores do primeiro ciclo e do ensino pré-escolar cumprem um dia de greve nacional. As questões do protesto referem-se ao calendário escolar, à organização dos horários, também às condições de trabalho e da gestão escolar. O Instituto de Segurança Social da Madeira vai passar a fazer os cálculos das prestações compensatórias dos subsídios de Natal e de férias, incluindo todas as componentes fixas do ordenado, tal como já acontece no continente e nos Açores, vão poder ser apresentadas reclamações mesmo referentes a anos anteriores. Lília Mata.
11: A lei diz que os trabalhadores têm direito a prestações compensatórias quando estiverem mais de 30 dias de baixa e a entidade empregadora não pagar a totalidade dos subsídios de Natal ou de férias. Os trabalhadores devem receber da Segurança Social 60% do valor não pago pela empresa. Na Madeira, várias pessoas estavam a receber menos devido à forma como o cálculo era feito, considerando apenas o vencimento da categoria e não todos os valores fixos que compõem o ordenado. A forma de cálculo passa agora a ser igual, anuncia Nivalda Gonçalves, presidente do Instituto de Segurança Social.
12: Alguns destes contratos de trabalho tem uma componente fixa de vencimento, mas depois tem outras componentes contributivas que, se for de forma regular e permanente, pode ser considerado no prestamento da prestação compensatória do pagamento do subsídio natal e férias. Neste momento recebemos uma orientação normativa para que o cálculo do montante desta prestação compensatória no âmbito da proteção social possa incluir as outras componentes que não só a base da remuneração.
11: Em alguns casos a diferença poderia chegar às centenas de euros. Nivalda Gonçalves assegura que a situação não se colocava para a maioria dos trabalhadores.
12: A maior parte dos pedidos de prestação compensatória, de subsídio natal e férias não tem estas componentes porque só tem o valor base a ser processado. E por isso são pequenas situações, são casos muito específicos e que faremos uma análise caso a caso para fazer um processamento de forma equitativa.
11: O Instituto de Segurança Social vai receber reclamações, analisar e repor as verbas não pagas, mesmo de anos anteriores a 2025.
12: Até agradecemos que as pessoas que estejam nesta situação nos apresentem para fazermos a análise caso a caso. Como digo, isto são situações específicas, temos que analisar caso a caso, mas sim, mesmo que sejam de anos anteriores, podem enviar que nós faremos esta análise ao abrigo desta orientação normativa, de maneira a ser equitativo com todos.
11: As reclamações podem ser apresentadas preferencialmente através da Segurança Social Direta, mas também ao balcão.
3: E ainda está a decorrer o prazo para fazer os pedidos de prestações compensatórias relativas ao ano de 2025. No último dia do prazo, definido pelo presidente do Marítimo, foi apresentado o novo técnico Mitchell van der Gaag. Ainda está a decorrer a conferência de imprensa no estádio do Marítimo. É onde está o repórter da Antena 1 Madeira, Sérgio Freitas Teixeira, que se junta em direto a esta edição. Que mensagem deixou o novo técnico aos adeptos e sócios deste clube?
13: Acima de tudo, uma muita dedicação e muito empenho para tentar manter o Marítimo neste regresso à Primeira Liga, para tentar manter o Marítimo na primeira onda.
3: É uma declaração que vamos tentar recuperar noutros noticiários da Antena 1, uma vez que, como vimos, estamos com dificuldades na audição desta intervenção em direto do repórter Sérgio Freitas Teixeira, que acompanhou há pouco, ou que está a acompanhar, a conferência de imprensa de apresentação do novo técnico do Marítimo, Mitchell van der Gaag, que regressa ao clube agora como técnico, depois de ter sido jogador há mais de duas décadas. O técnico assina por duas épocas no regresso do Marítimo à Primeira Liga de Futebol. Reabriu hoje o complexo balnear da Ponta Delgada. Numa primeira fase estão acessíveis as piscinas e restantes áreas balneares. Em breve entra em funcionamento a zona de restauração. Uma informação escrita numa nota da Secretaria Regional dos Equipamentos e Infraestruturas.
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18: Fica agora mais uma sobremesa clássica da culinária portuguesa, a lotria tradicional. Coza 6 onças de lotria em 16 onças de leite com casca de limão e uma pitada de sal. Junte 4 onças de açúcar e mexa até ficar cremosa. Acrescente 2 gemas batidas e cozinhe mais 2 minutos sem parar de mexer. Sirva polvilhada com canela. Uma sobremesa tradicional, simples e cheia de sabor. Espero por si para a próxima receita.
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3: Vamos conhecer os títulos desta edição.
4: José Manuel Bolieiro garante execução a 100% do PRR na região. Digital Atlantic Summit arranca hoje na Ilha Terceira. António Damião pode ser destituído esta tarde da direção do Clube de Ténis de São Miguel. José Manuel Bolieiro garante execução a 100% do PRR na região. O prazo para o término das obras é já a 31 de agosto. No plenário da Assembleia Regional que reúne a partir de amanhã, o Chega marcou um debate de urgência sobre o assunto, questionado hoje pelos jornalistas. O Presidente do Governo afasta cenários de incumprimento.
5: Nós fomos conseguindo, obviamente, criar prioridades também, nos termos das reprogramações feitas, para poder cumprir exatamente os marcos e as metas que tínhamos como compromissos. E, portanto, eu tenho muita boa esperança. A verdade é que não vamos adormecer até a última hora, até o último minuto do limite do prazo, mas a verdade é que o ponto em que estamos é reconfortante. E foi fruto de muito intenso trabalho para recuperar dificuldades do passado, desde o início da execução do PRR, por todas as dificuldades comunitárias, nacionais e também na região.
6: Garante, portanto, 100% de execução.
5: Sim, o objetivo é cumprir.
6: Esse é o objetivo, mas a sua palavra?
5: A minha palavra é para o cumprimento dos 100%.
4: José Manuel Bolieiro a garantir a execução a 100% do Programa de Recuperação e Resiliência nos Açores. Arrancou hoje, na Ilha Terceira, a Digital Atlantic Summit, um evento dedicado à inovação e transição digital, com base naquilo que é feito no Atlântico e, nomeadamente, nos Açores. O objetivo é, segundo Artur Lima, vice-presidente do Governo, dar a conhecer projetos e partilhar experiências entre várias empresas.
7: Mostrar trabalho.